0: Salão de Beleza de Zé Cabaleiro com ele e Saudade de Catatau, Otto e Julieta Venegas com Otto e Julieta Venegas.
1: 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Madame.

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Siri Recheado e o Cacete, a composição de João Bosco e Aldir Blanc com João Bosco. Antes nós ouvimos Pra Que Discutir com Madame, de Janete Almeida e Haroldo Barbosa com Luciana Souza e Romero Lubambo ao violão. Na sequência tem Gal Costa.

Um samba na madrugada de Mário Adnet, João Donato e Bernardo Vilhena com Mário Adnet. O salto de Eduque Naip e Mauro Aguiar com Mauro Aguiar. Na Cultura Brasil, Adriana Calcanhoto.

0: Zabé, de Chico César com Chico César. Por que você faz cinema? De Adriana Calcanhoto e Dé Palmeira com Adriana Calcanhoto.
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Ouvimos autorretrato de Fernanda Porto com ela e aviso aos navegantes de Lulu Santos com o próprio Lulu. Agora tem Kleber Albuquerque e Rubi.

Assim Me Acende, de Arruda e Peripane, com Peripane. Antes, Sem Tempo, de Juliano Holanda, com Kleber Albuquerque e Rubi. Montagem, Toninho Silva, seleção musical Inês Medalha, apresentação, Fernando Uzeda.

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4: Horas.
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5: A partir de agora, você vai ouvir a reprise do programa Diversas, que foi ao ar no dia 12 de maio de 2026.
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5: Olá, seja bem-vinda, seja muito bem-vindo. Está no ar mais uma edição do Diversas e hoje eu trago novidades. Você vai escutar Anitta junto com Lineker, tem também Júlia Vargas e Zélia Duncan, ainda Luísa Sonza, tem música nova de Juliana Linhares e muito mais. Eu vou começar com Alice Caymmi, do álbum Caymmi, dedicado ao repertório de seu avô. Ela traz uma sonoridade contemporânea para esses clássicos da música brasileira. E eu vou abrir com Canto de Obá, com Alice Caymmi.

0: Ouvimos Anitta junto com Liniker, Caminhador, do álbum Equilíbrio, da Anitta. E antes, abrindo diversas, Alice Caymmi, Canto de Obá, de Dorival Caymmi. E agora Juliana Linhares, do seu novo álbum Até Cansar o Cansaço, o disco que é uma resposta ao sentimento de exaustão contemporânea, propondo a construção de futuros possíveis através da música e do movimento. O álbum mantém a equipe criativa do seu disco de estreia, garantindo uma identidade sonora coesa e amadurecida. A produção musical e os arranjos são assinados por Elísio Freitas, enquanto a direção artística fica a cargo de Marcos Preto. A gente vai escutar Mistério do Óbvio, Juliana Linhares, num feat com Ney Matogrosso.
1: Olha o...

Ouvimos Juliana Linhares junto com o Ney Matogrosso, um feat muito especial, música de Luiz Gabriel Lopes, Mistério do Óbvio, do álbum Até Cansar o Cansaço, de Juliana. Agora mais uma novidade, a cantora e compositora Zélia Duncan lançou o álbum de inéditas Agudo Grave. O trabalho chega ao mercado pelo selo independente Duncan Discos e marca o primeiro lançamento de estúdio da artista desde 2021. A produção musical é assinada por Maria Beraldo, consolidando uma parceria que se estendeu aos palcos em 2025, quando as duas artistas apresentaram um show conjunto dedicado ao repertório de Tom Jobim. A gente ouve a faixa título, uma parceria de Zélia e Lucina, Agudo Grave. Música.

Ouvimos Júlia Vargas junto com Zélia Duncan, música de Luiz Capucho, Maluca, música eternizada na voz de Cássia Eller. E antes, Agudo Grave, faixa título do novo álbum de Zélia Duncan. Eu citei a parceria da Zélia com a Maria Beraldo, né, nessa produção. A Maria Beraldo assina a produção de Agudo Grave. A gente vai escutar agora a Maria Beraldo com Eu Te Amo, de Chico Buarque e Tom Jobim.

Ouvimos Maria Beraldo, de Chico Buarque e Tom Jobim, Eu Te Amo. Eu sigo com Jussara Marçal, que lançou o álbum De Semelhantes. Jussara, junto com a pianista Thaís Nicodemo. É um álbum que marca o retorno de Jussara aos registros de estúdio após o premiado, aclamado Delta Estácio Blues de 2021. A produção musical é assinada pelas próprias artistas, Jussara e Thaís, que também assumem a direção artística do projeto. O disco explora uma estética minimalista e experimental, centrada no diálogo entre a voz de Jussara e o piano de Thaís, que incorpora sintetizadores e samplers à sonoridade. O repertório foi maturado em apresentações ao vivo, antes de registro em estúdio, e também conta com uma identidade visual, do fotógrafo Pablo Saborido. O trabalho é fruto de uma parceria de 8 anos entre as duas musicistas e reafirma o compromisso de Jussara com a vanguarda e a experimentação na música brasileira contemporânea. A gente vai ouvir uma composição de Maria Beraldo, o nome Maria, registro do álbum de estreia de Maria Beraldo, né, o Cavala, de 2018. Então vamos ouvir Jussara Marçal e Thaís Nicodemo com Maria.

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1: Mais Tom Jobim por aqui. Vamos ouvir na voz de Luísa Sonza, do trabalho Nossa Bossa Sempre Nova, Só Tinha de Ser Com Você.

Dobradinha de Tom Jobim. Essa foi Bebel Gilberto. De Tom e Newton Mendonça, Desafinado. E antes, Luísa Sonza. De Tom e Aloysio de Oliveira, ouvimos Só Tinha de Ser com Você. A cantora, compositora e produtora Laura Finocchiaro lançou Notas Solares, um single que celebra seus 44 anos de trajetória e foi concebido sob o selo independente da própria artista. Sorte Produções é o nome do selo. A composição nasceu de um encontro no camarim de um show da cantora Vânia Bastos, quando Laura conheceu a dona Olga, uma senhora de 90 anos, cujo entusiasmo e sensibilidade inspiraram a criação imediata da música Notas Solares. O single conta com a participação especial da própria Vânia Bastos, que divide os vocais com Laura. E a produção musical foi realizada integralmente por Laura Finocchiaro, que assina a programação das bases eletrônicas, sintetizadores, violões e vozes. O arranjo de cordas foi gravado pelo músico Ronaldo Raiol e o single traz ainda as participações do percussionista João Paraíba e do flautista Arthur Rodrigues. Então vamos ouvir Laura Finocchiaro com Vânia Bastos, Notas Solares.

Essa foi Marina Lima, do trabalho Ópera Grunk deste ano, composição dela, Samba para a Diversidade. E antes, Laura Finocchiaro com Vânia Bastos, Notas Solares, novo single de Laura Finocchiaro. Sigo com Adriana Calcanhoto, Quem Te Disse?

0: Relembramos Cássia Eller, música de Tamar Assunção, Sonhei que Viajava com Você. E antes, Adriana Calcanhoto, do álbum Errante, de 2023, ouvimos Quem Te Disse.
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0: E agora tem Josiara, com música de Anelisa Assunção. Eu Gosto Assim.

0: Bur, do álbum Feixe de Fogo, de 2026, ouvimos Ânsia. E antes, Josiara, de Anelise Assunção, Eu Gosto Assim. E assim eu encerro essa edição do Diversas, que conta com o apoio de produção da Marina Bertazzoni, edição e montagem de Carlos Lima. Na próxima terça-feira, eu retorno com um novo episódio. Muito obrigada pela sua companhia e pela sua audiência.
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0: Você ouviu a reprise do programa Diversas, que foi ao ar no dia 12 de maio de 2026.

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3: Os olhos de Teresa dizem sim.
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6: Horas.
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7: 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Abrimos esse horário com Carlos Lira.
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Acabamos de ouvir com Alice KM, Princesa, de MC Marcinho. Abrimos o bloco com Carlos Lyra, dele e Vinícius de Moraes, Sabe Você? Uma seleção musical equilibrada com a presença do novo e do clássico você encontra aqui, não importa o dia ou o horário. 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Agnes Nunes.

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Ouvimos com Tiago York, Bang, de Anitta, Humberto Tavares e Jefferson Nunes. Abrimos o bloco com Agnes Nunes, dela, Vish, Francis Heim.

Acabamos de apresentar com Leila Pinheiro A Banca do Distinto, de Billy Blanco. E antes com Francis Haim, dele e Geraldo Carneiro, Mais Que Imperfeito. 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Zé Miguel Wisnik.

Ouvimos com Naozete e Luiz Tati, deles Miolo. E abrimos o bloco com Zé Miguel Wisnik, dele e Ricardo Brain, Laser. Paulo César Pinheiro.

Acabamos de apresentar com Emílio Santiago e João Donato Mentiras, uma composição de João Donato e seu irmão, Lísia Zênio. Antes, com Paulo César Pinheiro, dele, Estrela Partida. 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Seguimos com Carta que Não Diz.

Apresentamos com Daniel Gonzaga, Dias de Santos e Silvas, de Gonzaguinha. Antes com Carlos Navas, Hino dos Palhaços de Semáforo, de Kleber Albuquerque. Abrimos o bloco com Ana Miller, Mariana Frois e Rodrigo Alarcon, Carta Que Não Diz, uma composição de Ana Miller e Rodrigo Alarcon, com Niela Moura. Agora, Mariana Aidar e Chico César.

Ouvimos com Mônica Salmaso, Canário do Reino, de Carvalho e Zapata. Antes, com Mariana Aidar e Chico César, O Futuro Já Sabia, de Barro e Ed Stauginger. Eu sou Sandra Vasconcelos e nessa semana sou eu quem apresenta o programa de estágio da Rádio Cultura Brasil. A seleção musical é de Isadora Diniz, os trabalhos técnicos de Antônio Silva, a supervisão de Eduardo Weber. Continue ouvindo a programação da Rádio Cultura Brasil.

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4: Meia-noite.
5: Olá, eu sou Teca Lima e a partir de agora você ouve aqui pela Rádio Cultura Brasil uma seleção com o melhor da música instrumental brasileira.

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1: Programa de estágio da Rádio Cultura Brasil. Nessa semana, a seleção é de Isadora Diniz. A apresentação é minha, Sandra Vasconcelos. Vamos começar essa programação com Renato Russo e depois tem Nando Reis.

Ouvimos com Nando Reis, dele Hoje Mesmo, e antes com Renato Russo, Mais Uma Vez, do próprio Renato Russo e Flávio Venturini. 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Agora, Barro e Chico César. Viram.

Ouvimos com Paulo Padilha, dele, Mágica. E antes com Barro e Chico César, Vira-Lata Caramelo. De Barro, Guilherme Assis e Juliana Holanda. Trupe Chá de Boldo.

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Ouvimos com Cida Moreira e Rodrigo Veloso, Babylon, de Zé Cabaleiro. E abrimos o bloco com Trupe Chá de Boldo interpretando Entre o Mangue e o Mar, de Alzira E. Gente que entende de música popular brasileira está diariamente presente em nossa programação, com entrevistas, novidades e também comentários musicais. Sempre às 5 da tarde, aqui na Rádio Cultura Brasil. Caetano Veloso.

Acabamos de apresentar com Maria Gadú, O Sal da Terra, de Beto Guedes. E antes, com Caetano Veloso, dele, Domingo. Carol Biazin.

Acabamos de apresentar com Gui Amabis, O Inimigo Dorme, de Siba, e antes com Carol Biazin, Della, Los Brasileiros, Nairo e Tiê Castro, Amar e Só. 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

Acabamos de conferir com Fausto Nilo, dele e Beto Fay, O Luar de Cuba outra vez. E antes com Fagner, dele Zé Cabaleiro e Torquato Neto, Daqui para lá, de lá para cá. Palavra cantada.

Ouvimos com Bruna Alimonda, Fundo do Poço, Della e Arquétipo Rafa. E abrimos o bloco com Palavra Cantada, interpretando Isso é Lá com Santo Antônio, de Lamartine Babo. Eu sou Sandra Vasconcelos e nessa semana sou eu quem apresenta o programa de estágio da Rádio Cultura Brasil. A seleção musical é de Isadora Diniz, os trabalhos técnicos de Antônio Silva, a supervisão de Eduardo Weber. Continue ouvindo a programação da Rádio Cultura Brasil.

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1: 5 horas e 59 minutos.
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0: Olá, ouvinte, seja bem-vindo ao Música Regional Brasileira. Começamos com Lourenço e Lourival.

Lourenço e Lourival interpretaram de Luiz de Castro, A Chuva. E seguimos com Juliano César.

0: Com Tonico e Tinoco, ouvimos de Zé Paiossa, Boiada. Antes, com Juliano César, de Joel Marques, Boia Fria.
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0: Inesita Barroso interpretou de Paulo Ruschel, Roda Carreta. Antes, com Palmeira e Biá, ouvimos numa versão de Palmeira, Carreta da Fronteira.
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0: Ouvimos com Tonico e Tinoco, de Anacleto Rosa Júnior e Arlindo Pinto, Adeus Rio Grande. Antes, com Miltinho Rodrigues, dele e Marcos Antônio, Roda Gigante.
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0: com Tião Carreiro e Pardinho, a composição de Geraldo Galdino e Pinheirinho, Companheiro do Ferreirinha, com Liu e Léo, de Lorival dos Santos e Moacir dos Santos, O Grande Companheiro.
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0: Rolando Boldrin interpretou de Patativa do Açaré, Vaca Estrela e Boi Fubá. Antes, ouvimos com João Carlos e Maurício, de José Ribeiro Filho, Viola Companheira. Na sequência, Cacique e Pajé.
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0: Com Mato Grosso e Matias, ouvimos de Zé Mulato e Cassiano, Poesia Não Se Vende. Com Cacique e Pajé, de José Raimundo e Gaúcho, Poema das Cordas.
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1: Ô, raiz me aparta, em Portugal tinha uma igreja tão grande que para os noivos chegar no altar demorava 3 dias.
2: Isso não é nada, rapaz. Na Itália tinha uma tão grande, mas tão grande, que o noivo entrava para se casar. E quando chegava no altar já tinha 3 netos.

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com o milionário e José Rico, de Prado Júnior e João Armando Perropato, inversão de valores. Antes, com Zé Fortuna e Pitangueira, do Zé Fortuna, ouvimos A Venda do Serafim.

0: Mococa e Paraíso interpretaram de José Fortuna e Paraíso, A Enxurrada. Este programa teve trabalhos técnicos do Toninho Silva. Eu sou Madeleine Alves. Até a próxima.
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1: 7 horas.
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21: Olá, ouvintes, aqui é a Teca Lima, o Brasis já está no ar, e hoje eu abro a seleção com o delicioso e conhecido shot da parceria Dominguinhos Anastácia, e que ficou famoso na voz de Gilberto Gil. Eu toco a gravação de 1973 do Gil para o CD Cidade do Salvador, que contou com Dominguinhos no acordeon.

0: com Geraldo Azevedo e Alceu Valença, Riacho do Navio, que é de Luiz Gonzaga e Zé Dantas. E antes com Gilberto Gil, de Dominguinhos e Anastácia, Eu Só Quero um Xodó.
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0: Seguimos com Luciana Deschamps.

0: Com o Xaxado Novo, a gente ouviu de Felipe Gomide, Sertão Cigano. Antes, com a Tânia Alves, O Sonho, de Zezinho da Viola. E com Luciana Deschamps, de Antônio Madureira, Ronaldo Corrêa de Brito e Assis Lima, Ciganinha.
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0: E na sequência em Brasis eu trago Sérgio Santos e a Congada. O cantor e compositor mineiro dedicou um álbum inteiro a esta manifestação de canto e dança que recria a coroação de um rei Congo. O CD Iossô foi lançado por Sérgio Santos em 2007 com a direção musical de Dori Caymmi. Destaque para os arranjos para a orquestra de cordas que misturam a sonoridade orquestral com os tambores do Congado.

0: Com a Karine Telles, a gente ouviu Congada, de Carlinhos de Almeida e Mauro Mendes. E com o Sérgio Santos, dele e Paulo César Pinheiro, Congadeiro.
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0: Na sequência, Alberto Salgado.

0: Celso Adolfo, dele mesmo, Coração Brasileiro. Antes com o Jonathan Silva e Gustavo Souza, Desatadora de Nós, do Jonathan. Teve o grupo Sertanilha com Tudo Tem um Tempo e com Alberto Salgado, dele mesmo, Oi.
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0: E agora um canto para Ogum, do CD Ascensão, da Serena Assunção.

0: Milton Nascimento, dele e Fernando Brandt, Raça. Antes, com Jussara Marçal, ouvimos do Kiko Dinucci, São Jorge. E com Serena Assunção, Tatá Aeroplano, Tulipa Ruiz e Gustavo Souza, de Gilberto Martins, Ogum.
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0: Para fechar, Sérgio Pererê e o grupo Nochila.

0: Fechando a seleção de hoje, Sérgio Pererê e Noxila, do Sérgio Rosário de Maria. Nós ficamos por aqui, amanhã tem mais com os temas e os sons dos Brasis de dentro. Muito obrigada pela sua audiência, um grande beijo e até lá.
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6: 8 horas.
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14: Oi, oi, eu sou a Roberta Martinelli, esse é o Cultura Livre, hoje começando com a banda Oruan. Em 2017, o Oruan lançou o Sem Bênção, Sem Crença, disco de estreia que serviu como cartão de visita para quem ainda não conhecia o som da banda. Depois disso, o Oruan não parou de fazer shows e gravar discos. Em 2025 foi o ano de lançar o quinto deles, o Slacker, que ecoa o som das ruas de um Rio de Janeiro que não está nos cartões postais. E agora eu vou apresentar todo mundo. Eu vou começar por aqui. Eu vou começar por Lê Almeida.
8: Ana Zumpano, Bigu Medini e João Casais. Sejam muito bem-vindos. Olha, bom, Lê, você já tinha outros trabalhos. Quando é que surgiu a ideia de montar uma banda?
9: Essa banda?
8: Essa.
9: Em 2016, juntando alguns amigos para fazer sessões de improvisação no escritório, que é o nosso espaço no centro, fica na Praça Tiradentes. Então a gente fazia sessões, gravava tudo em fita cassete e depois eu montava umas faixas, assim que surgiu o primeiro disco. E daí em diante fui montando algumas formações que foram se modificando ao longo do tempo, até que a gente chegou nessa daqui e tá ótimo.
8: E quanto tempo tá com essa formação?
9: Um ano e um pouquinho.
8: Boa, vai durar essa formação, durar, né, gente? Olha lá, a cara deles. Ô, Lê, mas você acha, eu falei isso, né, que você já tinha outros trabalhos. Eu falo isso muito, várias vezes aqui no Cultura Livre. E sempre fico com essa questão, se isso é uma inquietação artística ou se é uma necessidade do mercado independente também.
9: Acho que é as duas coisas. Tipo, elas se cruzam espontaneamente, eu acho.
8: Sim. E qual era a inquietação artística para fazer o Oruan?
9: Tentar misturar ritmos diferentes que eu ainda não tinha feito em outras bandas, como afrobeat com indie rock, kraut rock, sei lá. Eram umas coisas mais misturadas do que eu já tinha feito ao longo da minha vida, eu acho.
8: Legal. E o nome veio da onde?
9: O nome veio de um show do Lee Ranaldo que eu fui há muito tempo atrás em Ipanema. E eu tinha comido um cookie do amigo meu, do Joab, muito bom, muito conhecido no Rio de Janeiro, tá? E eu escutei uma palavra e anotei num papel, tipo, no escuro.
8: Calma aí, gente, eu vou ter que contar isso, que ele tem um caderninho que ele fica anotando tudo ali, ó. É. Mostra aí seu caderninho, pode mostrar, Leo,
9: pode
8: é muita invasão. Eu vou até lá pegar o caderninho do Lê pra vocês verem. Tá aqui, ó. Esse é o caderninho. Tem alguma coisa que não pode ler, de repente? Faz não, meio rápido. Você anotou no seu caderninho.
9: Anotei no papel, botei no bolso e quando saí do show, abri e o que tinha lá era Oruan. Aí eu encontrei um amigo meu, cujo nome é Raoni, e contei pra ele. Ele falou, pô, tem um primo chamado Oruan, acho que é um... É legal esse nome. E foi esse nome. Sei lá, o Lee Ranaldo que batizou o nome sem ele saber espontaneamente.
8: Maravilhoso. E o que significa Oruan?
9: Absolutamente nada, só um nome.
8: E a confusão que dá com o rapper?
9: Eu não me ocupo muito com esse tipo de assunto, mas pra gente que tocou mais fora do que aqui no Brasil, é completamente aceitável que qualquer tipo de confusão como essa aconteça.
8: A gente vai falar sobre isso depois, sobre tocar mais fora do que aqui, mas agora a gente vai começar, para vocês sacarem essa mistura sonora toda, tudo que ele está tentando explicar pra gente, a gente começa com Deus Dará.

0: backline. E ele tinha um estúdio no porão dele. E algumas bandas que a gente gosta muito tinham gravado lá, tipo Helvet, próprio Blitzpill. É, ele tinha um som incrível e ele meio que gravou tocando com a gente. Ele, sabe, apertava o botão e vinha tocar com a gente guitarra ou percussão.
1: Legal.
0: Foi divertido, assim.
1: E pra você tem que ser divertido?
0: Tem que ser divertido,
1: tem
0: obviamente.
1: Que ser, né? Tá na sua cara, Lê. E o Slacker, da onde veio esse nome?
0: É...
1: E o que significa isso?
0: Você não sabe?
1: Não.
0: Ok. É...
1: Devia?
0: Hoje... Não, não, pô, devia, talvez, não sei. Ah. É, enfim, é o nome mais utilizado lá fora. A gente viajou muito nos Estados Unidos pra tocar. E, curiosamente, eles têm um gênero chamado Slacker Rock, que é um som meio despojado, meio desleixado, né? A tradução da palavra é um pouco essa. Mas também tem outras traduções que são referentes a... Se você é um desertor do exército, você é um slacker, sabe? Basicamente, o slacker é a figura do vagabundo.
1: Entendi.
0: E existe um filme muito bom chamado Slacker, de 89, que passa no Texas até, que contextualiza bem interessante esse contexto slacker, do que é isso. Que é basicamente o vagabundo. Então, lá fora, o disco que a gente lançou anterior, o Passe, muitas resenhas chamavam a gente de Slack. Slack Rock, ou Slack alguma coisa. Então, a gente decidiu se apropriar desse nome pra gente. E isso foi legal, que algumas coisas passaram a ter essa conotação. Tipo, na casa do Jim, a van dele que a gente usava era Slacker Van. Então, a gente tinha algumas conotações pro Slack.
1: Maravilhoso. Agora a gente vai com mais uma música, Oruan e Castrinho, de Se Envolver.

0: Essa foi Ima com Sentimental Palace, antes Oruan e Castrinho de Se Envolver. E o papo continua.
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2: A gravadora Transfusão, Noise Records, que ela existe desde o começo dos anos 2000. Como é que pintou isso, esse desejo de ter e como lançar outros, assim?
3: Eu era bem novo, tinha 19 anos e curtia muito várias bandas de indie que eu curto até hoje. E quando eu consegui um computador, volta de 2004, eu comecei a me comunicar com essas pessoas por e-mail e me aprofundei nesse universo do indie rock. Foi por ali que eu tive um pouco de motivação de criar algo, de fazer algo. E a gente tinha muitas bandas, muitos amigos tocando na Baixada. A única maneira de ter uma banda naquele momento era gravando, sabe? Era difícil tocar ao vivo, então a gente passou a gravar muitos discos no meu quarto, lá na Baixada, numa outra casa que eu morava. E direto, tipo assim, era uma longa produção, de tipo, trabalhava no centro, então sacava como movimentar um material gravado, sabe?
2: Sim, tem muita coisa guardada desse material que nunca chegou pra gente.
3: Tem bastante coisa. Tipo, tem um período muito longo na minha casa, onde eu morava na Baixada, e depois um período grande no escritório, que tá fazendo 13 anos esse ano.
2: Um dia a gente abre esse arquivo. Quem sabe? Bom, toda vez que a gente recebe um convidado aqui, a gente avisa nas redes sociais quem é pra você mandar a sua pergunta, e chegou a pergunta pro Oro.
4: Boa tarde, Roberta. Boa tarde, Oruan. A minha pergunta é a seguinte. De onde veio a ideia pro passe? Quais foram as maiores inspirações? O que vocês queriam que as pessoas sentissem ao ouvir esse álbum? Porque eu gosto muito da sonoridade dele. Gosto da vibe que ele passa, das músicas. E eu nunca tinha ouvido nada igual a isso. Então, essa é a minha pergunta. Qual foi a origem do passe?
3: A gente morou junto uma época, eu e o João e Bigu, em Búzios, final da pandemia ali. A gente viveu uma vida muito diferente da vida que a gente vivia na Baixada, principalmente eu e o Bigu. E isso influenciou drasticamente o som, sabe? Eu e esse cara, a gente trocava ideia dentro do mar, antes de tocar. A gente ficava na praia, conversando, dentro da água, conversando sobre o que a gente ia fazer com o som.
5: Geralmente era sempre um mar agitado. É. Era onde as ideias surgiam. Da agitação do mar também, isso...
3: E esse lugar influenciou muita gente artisticamente, a explorar músicas para outros lados. A gente tocava dentro de casa, tinham duas baterias, era uma situação boa pra gente poder explorar musicalmente as coisas. Eu acho que esse lugar influenciou muito esse disco, e para depois disso a gente passou a viajar muito, e a gravação dele aconteceu em vários lugares diferentes do mundo, tipo Europa, Estados Unidos... Rio, São Paulo, sabe? Eu levava minha mesinha, ligava os negócios e a gente gravava.
2: Outra coisa que ele falou que é bonito, que eu achei bonita a pergunta, é o que vocês queriam que as pessoas sentissem quando ouvissem esse disco?
3: Sentisse bem, tipo, sei lá, a gente teve provas de que isso acontece em alguns shows, onde, sei lá, em San Diego, a gente conheceu uma pessoa que falou assim, cara, ele trabalha... Uma pessoa que trabalhava com som, numa casa de show, foi assistir a gente, falou, pô, eu assisto muitas bandas, direto, mas não sei por que vocês estranhamente me fizeram me sentir muito bem com a música. Aí esse cara viu alguns outros shows nossos e conversou com a gente, sabe, dessa maneira aqui.
2: Que demais. Agora, pra você se sentir bem também, casual.

0: Matheus fazendo rock daquilo que nós merece, antes Oruan com Casual. Oruan, nosso convidado de hoje aqui no Cultura Livre.
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2: Lê, lá no começo você falou que vocês tocavam mais fora do que aqui. E eu já vi muita gente falando sobre isso do mercado independente. Eu amo mercado. A quitanda independente lá fora ser mais fácil de circular em fazer shows do que aqui. Por que que você acha que vocês tocam mais lá que cá?
3: Eu acho que estranhamente a gente furou algum tipo de bolha indo tocar numa banda indie americana. E ali a gente aprendeu um montão de coisas sobre viajar e fazer turnê. E a gente passou a utilizar isso pra gente mesmo. E agora a gente tem mais noção de como tocar e ganhar bem e viajar. Então, tá sendo mais interessante fora, mas eu queria muito, pessoalmente, que fosse interessante aqui também. Então, isso aqui é até parte do processo, eu acho.
2: Legal. Agora, gente, a gente vai encerrar este programa com aquela pergunta que a gente sempre faz, que é: e Cultura Livre por Oruan?
3: Cultura livre é mais preto na TV.
2: É isso, gente. Queria agradecer muito vocês. Foi lindo o programa. Obrigada. A casa está aqui de portas abertas quando precisarem. E para encerrar, tem Oruan com México Suite. E assim que o programa acabar na TV, você corre para o YouTube, que tem uma faixa bônus com participação especial que tá linda, linda, linda. Um beijo e a gente se encontra na semana que vem. 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

0: Legião Urbana com Índios, antes Oruan com México Suite. E a gente ainda tem a nossa faixa bônus sempre especial.
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2: Oi, oi, pra você que já assistiu Cultura Livre na TV, a gente agora voltou com a faixa bônus, que é esse momento mágico onde tudo pode acontecer hoje com o Oruan. Aí eu queria saber, gente, o Slacker tem algumas participações e uma delas muito especial se materializou aqui, que é a Grisa. Como é que foi esse encontro, como vocês se conheceram e como ela entrou?
3: A gente é amigo há um bom tempo de colaborar junto, de ter participado de coisas de improvisação. E era natural inserir alguma coisa dela dentro do nosso contexto. Então, acho que foi bem espontâneo de trocar ideia.
2: É o que pode nascer de forma espontânea.
3: Exatamente.
2: Como já é. E aí, Grisa, como foi?
4: Ai, nossa, eu já frequento o escritório já faz muito tempo, admiro muito o pessoal. E um dos meus primeiros shows, né, do meu projeto foi lá também, já fiz lançamento de álbum lá. Tudo quanto era rolê, assim, eu tava sempre, né, tipo...
3: Sim.
4: Então, já é uma longa história aí. E aí quando ele me chamou pra tocar Terimim na faixa e, né, cantar um pouquinho, tipo...
3: Sim.
2: Que lindo.
4: Muita felicidade.
2: E a felicidade é nossa também, que a gente vai ter esse encontro aqui no Cultura Livre, Oruan com a Grisa, com Marejar.

0: Essa foi a faixa bônus do Oruan aqui no Cultura Livre. Lembrando que você pode ver esse programa no nosso canal do YouTube. Esse programa tem apoio de produção de Mavi Parras e montagem de Altair Borges. Um beijo.
1: Pronto, essa valeu.
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1: Olá, amigos. Um ouvinte enviou esta mensagem. Maestro, postaram no meu grupo a Ave Maria de Schubert. Eu fui ouvir e contestei, dizendo que aquela era a Ave Maria de Gounod. Fui então pesquisar no Google. Constatei que tanto a Ave Maria de Gounod como a de Schubert são idênticas. As duas são a mesma música. Quem seria então o verdadeiro autor? Caro ouvinte, a Ave Maria de Charles Gounod e a Ave Maria de Franz Schubert não são a mesma música. Elas são diferentes. Vamos compará-las rapidamente, cantadas pelo mesmo cantor, Luciano Pavarotti. Primeiro, a Ave Maria de Gounod.

0: Agora, Ave Maria de Schubert. Caro ouvinte, ouça as duas com atenção e você perceberá a diferença. Numa audição mais superficial, podemos até confundi-las. São duas peças de um mesmo estilo. Mas ouça com cuidado e você verá que são duas músicas diferentes. Aliás, as duas peças também surgiram em circunstâncias bem diferentes. Um dia, Gounod sentou-se ao piano e começou a tocar um prelúdio de Bach. Aí ele, ao mesmo tempo em que tocava esse prelúdio, começou a improvisar uma melodia. Seu sogro, que estava com ele e também era músico, rapidamente anotou a melodia em um pentagrama. Não se sabe exatamente quando isso aconteceu. Foi por volta de 1850. O que sabemos é que, em 1853, a peça já existia, pois há uma partitura manuscrita dela com essa data. O que nasceu como um momento de descontração em família, tornou-se um dos maiores sucessos da música clássica. Vamos agora para a Ave Maria de Schubert. Em 1825, o compositor decidiu escrever uma série de canções usando como base o poema A Dama do Lago, de Walter Scott. Num dos trechos, Ellen Douglas, a Dama do Lago, exilada e em sofrimento, canta uma oração à Virgem Maria. Ou seja, a letra original da Ave Maria de Schubert não é a tradicional oração católica, mas sim um trecho do poema de Scott. É isso aí, espero ter respondido, um grande abraço e até o próximo programa.
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1: 9 horas.

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2: Olá, bem-vindos ao Cinecultura, seu programa sobre música de cinema e universo do audiovisual aqui na Rádio Cultura. Eu sou Alexandre Ingrevalo e na edição de hoje, seleção musical especial com hits do cinema brasileiro e internacional. No programa, temas inesquecíveis dos filmes O Poderoso Chefão, Cinema Paradiso, Star Wars, Eu, Tu, Eles e Ainda Estou Aqui. Fique com a gente.

Abrindo o Cine Cultura de hoje aqui pela Rádio Cultura, ouvimos duas composições de John Williams, né? O tema do filme Star Wars, com a Orquestra Filarmônica de Los Angeles, regida por Zubin Mehta, e antes o próprio John Williams regendo a Orquestra Boston Pops, no tema de amor, a trilha sonora do filme Superman, de 1978. A seguir, duas versões, dois registros diferentes da música de Nino Rota para O Poderoso Chefão.

duas versões, dois diferentes registros da composição de Nino Rota para o filme O Poderoso Chefão. Ouvimos esse registro de Paul Patterson e Tim Behrens, bandolim, Johnny Dulaney, acordeon e orquestra Cincinnati Pops, regida por Erich Kunzel. E antes, o outro registro, feito por Gidon Kremer, violino, e Naoko Yoshino, harpa. O Cinecultura segue agora com um clássico de Ennio Morricone.

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4: Ouvimos da trilha do filme Mary Poppins de 1964 essa gravação de Julie Andrews e Dick Van Dyke, composição de Richard Sherman e Robert Sherman. Antes, o clássico de Charlie Chaplin, Smile, do filme Tempos Modernos, de 1936, aqui no registro de Gidon Kremer ao violino e Oleg Meisenberg, piano. Tivemos antes, aqui no Cinecultura, abrindo esse bloco, o clássico de Ennio Morricone para o filme Cinema Paradiso, reunindo uma série de músicos. Regina Carter, violino, Werner Gierig, piano, Chris Lightcap, contrabaixo, Alvester Garnett, bateria, Maíra Casals, percussão e Héctor Estrada na regência.
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4: No programa de hoje, uma seleção musical especial com hits, temas inesquecíveis do cinema brasileiro e internacional. Agora Caetano Veloso em música do filme Lisbela e o Prisioneiro.

Sucessos que fazem parte das trilhas de filmes brasileiros. Nesse bloco, músicas de Gabriela Cravo e Canela, de Bruno Barreto, e de Lisbela e o Prisioneiro, de Guel Arraes. Nós ouvimos com Gal Costa e Tom Jobim, composição de Tom Jobim, Tema de Amor de Gabriela. E antes, Caetano Veloso, de José Wilson, Lucas e Fernando Mendes, Você Não Me Ensinou a Te Esquecer. Na sequência, falando em Caetano Veloso, uma composição do Caetano para a Tieta do Agreste com Jacques Morellenbaum e orquestra.

Músicas que fazem parte das trilhas dos filmes brasileiros Ainda Estou Aqui, de Walter Salles, O Alto da Compadecida, de Guel Arraes, e Tieta do Agreste, de Cacá Diegues. Nós ouvimos aqui no Cinecultura Juca Chaves, dele, Take Me Back to Piauí, antes Sagrama em Presepada, de Sérgio Campelo e Cláudio Moura. E eu abri esse bloco com Jacques Morellenbaum e orquestra, composição de Caetano Veloso, Festa. E eu encerro a edição de hoje do Cinecultura com Gilberto Gil.

Tema do filme Eu, Tu, Eles, dirigido por Andrucha Waddington. Ouvimos Gilberto Gil, de Targino Gondim, Manuca e Raimundinho do Acordeon, Esperando na Janela.

0: assim encerramos o Cine Cultura de hoje. Gravação de Altair Borges, montagem de Toninho Silva, apoio de produção Bruno Trentin. Eu sou Alexandre Ingrevalo e agradeço a sua audiência. A gente volta a se encontrar na semana que vem. Até lá!
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4: 9:59.
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7: Olá, ouvinte da Rádio Cultura Brasil, eu sou Teca Lima, a partir de agora estou na seleção musical e na apresentação. E hoje eu vou abrir com Alvoroço, que reuniu a cantora Raquel Reis e o Baiana System.

Com o Pupilo, nós ouvimos uma faixa do álbum solo do baterista e produtor de 2026. De Pupilo, Alberto Continentino e Alexandre Rodrigues, Pifando. E antes, Alvoroço, com Raquel Reis e o Baiana System. Música de Raquel, Marcelo Monteiro Santana e Roosevelt Carvalho. Agora a gente ouve Caetano Veloso em um sucesso dos anos 80. A composição é de Vinícius Cantuária.

0: João Bosco, do Djavan, Meu Bem Querer. Antes com o Chico Buarque dele e de Vinícius Cantuária, Ludo Real. Abrindo o bloco, Lua e Estrela, também do Vinícius, com Caetano Veloso.
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na Ozete, de Dante Ozete e Luiz Tati, As Estações, com Mariene de Castro e Almério, nós ouvimos Avesso, da Selmar, e Vai Dar Namoro, que é de Chico Amado e Dedé Badaró, e com Felipe Cato, de Luiz Guimarães, A Sorte é Cega. Agora a gente ouve o carioca Pedro Mizutani.

Arthur Nogueira, de Lulu Santos, Antônio Cícero e Sérgio Souza, O Último Romântico, e com Pedro Mizutani, dele mesmo, Amadurecer.

Carlinhos Brown, dele mesmo, Aganju, antes com Gal Costa e Preta Gil, nós ouvimos Vem Se Benzer, e com o Tom Zé, dele e Perna Froes, Menina Amanhã de Manhã. Agora, na Rádio Cultura Brasil, vamos ouvir Bruna Alimonda.

Com Roberta Sá e Lenine, nós ouvimos de Carlos Renault e Pedro Luiz, Fogo e Gasolina. E antes com Bruna Alimonda, dela mesma, Cebola. Para fechar a seleção de hoje, duas composições de Milton Nascimento.

0: Com Milton Nascimento, nós ouvimos Cravo e Canela, de Milton e Ronaldo Bastos, e antes, de Milton e Fernando Brandt, Caxangá, com Elis Regina. Eu volto amanhã, agradeço sua audiência, um beijo e até lá.
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3: 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Em São Paulo, são 10 horas e 59 minutos, 23 graus aqui na Água Branca. 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
7: Olá, sejam bem-vindos a mais uma edição do programa da Brasil Jazz Sinfônica. Eu sou Cris Maxud e hoje apresentamos um programa dedicado a grandes autores da música brasileira. Ao longo de sua trajetória, a Brasil Jazz Sinfônica construiu uma marca muito particular, que é revisitar a obra de compositores fundamentais da nossa música por meio de arranjos inéditos, escritos especialmente para sua formação única, uma big band integrada a uma orquestra sinfônica. Dependendo de quem escreve, essas peças recebem nomes variados: suítes, fantasias, aberturas, medleys, mas todos têm algo em comum. Condensam universos musicais inteiros em peças que celebram artistas fundamentais da nossa cultura. Do universo de Heitor Villa-Lobos à canção de Gilberto Gil, da sofisticação harmônica de Ivan Lins ao regionalismo de Luiz Gonzaga, da liberdade musical de João Donato ao lirismo de Dorival Caymmi. É um verdadeiro panorama da diversidade da música brasileira por meio de homenagens sinfônicas escritas exclusivamente para Brasil Jazz Sinfônica. E começamos com Rasga Vila, de Villa-Lobos, em arranjo de Rafael Picolotto, com regência de Gustavo Petri.

Ouvimos Rasga Vila, de Heitor Villa-Lobos, com a Brasil Jazz Sinfônica, em arranjo de Rafael Picolotto, regência de Gustavo Petri e participação de Sidmar Vieira no trompete. E na sequência, Suíte Gilberto Gil, com arranjo e regência de Thiago Costa.

Ouvimos Milagre dos Peixes, inspirada na obra de Milton Nascimento, com a Brasília Sinfônica, em arranjo de César Camargo Mariano, regência de João Maurício Galindo, orquestração de Nelson Aires, com Francisco Duarte na trompa e Gerson Galante no saxofone. E na sequência vamos ouvir a abertura Ivan Lins, com arranjo e regência de Marcelo Ramos.

Essa foi a abertura Ivan Lins com a Brasil Jazz Sinfônica em arranjo e regência de Marcelo Ramos. Grande parte desse repertório também carrega a assinatura do maestro fundador da Brasil Jazz Sinfônica, Ciro Pereira. Então agora vamos ouvir Gonzaguiana, homenagem à obra de Luiz Gonzaga, em arranjo dele e regência de Gustavo Petri.

Ouvimos Gonzaguiana, de Luiz Gonzaga, com a Brasil Jazz Sinfônica, em arranjo de Ciro Pereira. E seguimos celebrando esses grandes autores brasileiros com arranjos exclusivos que contemplam toda a obra de um compositor em forma de homenagem e que sempre foram a marca registrada da jazz desde a criação da orquestra. Agora chegou a hora do glorioso João Donato. Vamos ouvir Saudades à Vontade no Amazonas, que foi escrita para abrir o concerto que celebrou os 90 anos do legado desse gigante brasileiro. O arranjo é de Rodrigo Morte, regência de Gustavo Petri e participação de Naor Gomes no trompete.

Ouvimos Saudades, a Vontade no Amazonas, inspirada na obra de João Donato, com a Brasil Jazz Sinfônica, em arranjo de Rodrigo Morte e regência de Gustavo Petri. E agora vamos ouvir Samba do Avião, de Tom Jobim, em arranjo de Ciro Pereira e regência de João Maurício Galindo.

Você ouviu Samba do Avião, de Tom Jobim, em arranjo de Ciro Pereira, com a Brasil Jazz Sinfônica. E para encerrar, vamos ouvir Dança Caymmiana, sobre a obra de Dorival Caymmi, com arranjo de Thiago Costa, regência de João Maurício Galindo, com participação de Feldman Oliveira no trombone e Sidmar Vieira no trompete.

0: Essa foi Dança Caymmiana, de Dorival Caymmi, com a Brasil Jazz Sinfônica, em arranjo de Thiago Costa e regência do maestro João Maurício Galindo. E assim encerramos mais uma edição do programa da Brasil Jazz Sinfônica, que apresentou uma homenagem a alguns de nossos grandes autores brasileiros. Os trabalhos técnicos são de Wagner Freitas, o apoio de produção é de Mavi Parras, a produção é de Sofia Razel e a apresentação é minha, Cris Maxude. Muito obrigada pela companhia e até o próximo programa.
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4: Boa tarde, hoje é 17 de maio e eu, Fernanda Freire, fico com você até as 3 da tarde. Está começando mais uma edição do Chat MPB. Na produção e no estúdio comigo estão Vitória De Paula e Isabela Vitiello. Os trabalhos técnicos são de Amanda Rocha, com supervisão de Sofia Razel. Por aqui você acompanha muita música, entrevistas, dicas culturais, quadros e reportagens preparados especialmente para você. Na edição de hoje, o Chat MPB conversa com o cantor e compositor baiano Breno Casagrande. Você também confere uma reportagem sobre a exposição O Rastro Humano da Reciclagem, organizada pela Universidade Presbiteriana Mackenzie. E claro, sua participação faz parte do programa. Você pode mandar mensagem, pedir sua música preferida e conversar com a gente pelo WhatsApp no número do 11 97373 7229. Repetindo, 11 97373 7229. Tudo isso e muito mais aqui no Chat MPB, o programa que mexe com a sua inteligência. E para abrir o programa de hoje, vamos ouvir Sangue Latino com Secos e Molhados.

0: Começamos nosso programa com Secos e Molhados, Sangue Latino, de João Ricardo e Paulinho Mendonça.
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0: Em São Paulo, meio-dia e 4 minutos, hoje a gente conversa com Breno Casagrande. O cantor e compositor baiano cresceu cercado pela música e construiu primeiro uma carreira de destaque como compositor. Nos últimos anos, passou a ganhar projeção também como intérprete, após o sucesso de músicas autorais e sua participação no reality musical Estrela da Casa. Vamos ouvir a primeira parte da minha entrevista com Breno Casagrande.
2: Oi, minha gente, eu sou Breno Casagrande, um artista e compositor baiano, natural de Salvador. Tenho 31 anos, já estou nessa história musical aí, compondo para todos os artistas do segmento sertanejo, samba, pagode, enfim, há pouco mais de 10 anos. E há pouco mais de 3 anos eu embarquei nessa viagem maravilhosa de cantar as minhas próprias canções e também fazer releituras de canções de artistas que eu amo. A gente está num momento muito massa da carreira, participamos de um programa da Globo, Estrela da Casa, e logo após a gente gravou um audiovisual muito bacana, com algumas participações, um audiovisual autoral, e está sendo muito legal assim a repercussão, está saindo assim nas mídias, as pessoas estão aceitando bastante assim o nosso som. Estou muito feliz com tudo que está acontecendo. Óbvio que a gente ainda está no começo, mas é muito massa trilhar e ver que a gente está num caminho bonito, assim, sabe? Que as pessoas estão se identificando com o que a gente acredita que é uma coisa boa.
0: Então, Breno, ótima introdução, porque eu vou te perguntar sobre todos os pontos que você disse. Mas de início eu queria perguntar sobre a música na sua vida, que você é filho do Paulo Jorge, né, ex-Olodum. Queria perguntar a influência, como a música fez parte da sua vida desde a infância.
2: O meu pai é cantor também e compositor, né, compositor de grandes sucessos aqui da música baiana, brasileira. E eu acredito muito que quase todos os filhos querem imitar os pais, né? Acho que o primeiro herói de toda criança é o seu próprio pai. Então, eu sempre fui muito admirador, sempre fui um fã absurdo assim, do que meu pai era enquanto pessoa e também enquanto profissional da música. E isso me fez sempre querer ser igual a ele. E por sorte ele trabalhava com música e trabalha com música e eu enveredei também por esse caminho. A melhor escolha da minha vida, sem dúvida, porque a música é uma necessidade orgânica que todo ser humano tem, se não de fazer, de ouvir, de cantar, de tocar. E eu sou muito feliz porque eu vivo da arte, eu vivo do que eu amo. Eu vivo do que eu nasci para viver de fato, que é da música. Porque às vezes a gente sonha em ser algo e a gente não consegue, né, ser aquela coisa que a gente tanto sonhou, é algo distante. Mas eu dei sorte de sonhar e conseguir realizar, e fazer parte e ser alguém da música. Isso é muito bacana.
0: E Breno, eu queria te perguntar, você já comentou isso, que você começou como compositor e agora você se tornou intérprete. Como que você acha dessas duas maneiras, né, os dois lados da moeda, assim, te complementam como artista agora, assim, porque você tem as duas visões, né, da produção?
2: Sim, Fernanda. Na verdade, a composição, ela é uma coisa, é como se fosse um instrumento do artista, né, do cantor. E eu me sinto agraciado porque não necessariamente eu vou escrever o grande sucesso da minha carreira, mas eu acredito que eu possa escrever. Então, digamos que eu encurte um pouco mais esse caminho. Geralmente, nesse gênero que eu escolhi, ou melhor, nesse gênero que me escolheu, que é a música popular brasileira, os autores quase sempre também são os escritores das suas obras. É um trabalho muito autoral, assim, né? O Djavan, o Caetano, o Gil, muitos outros. Então, para mim era muito importante ter essa aceitação no gênero e também como compositor, para dizer assim, poxa, eu sou um artista completo desse segmento. E aí, a composição foi um atalho, porque a gente sabe que a carreira artística, ela requer um investimento, ela requer um escritório, ela requer uma assessoria de imprensa. E eu não tinha esse lastro ali no começo da minha juventude. Então eu decidi, falei, poxa, eu tenho um certo talento aqui para escrever canções. Eu não preciso investir para escrever canções, então vou fazer isso. E não fiz pela grana, mas foi meio que por uma falta também de opção, assim, não tinha como cantar. Falei, vou fazer uma coisa que eu amo tanto quanto cantar, o que é essa coisa, compor. E deu muito certo, hoje já são quase aí 800 músicas gravadas pelos diversos gêneros aqui no Brasil, algumas coisas também fora do Brasil, na Espanha, na Colômbia, em Portugal, com Anselmo Ralph, um artista bem bacana de lá. E é isso, a música não tem fronteira, eu nem falo outra língua, mas eu tenho músicas em outras línguas, isso é muito bacana. E agora eu estou compondo e me dedicando muito mais para os meus projetos. Eu não parei de compor para os outros artistas. Recentemente tive músicas gravadas por Zé Felipe, por Natan, por Wesley Gustavo, enfim. Mas eu tenho dado muito mais foco à minha carreira artística, entendeu? E aí, como eu já tenho um certo nome, um certo respeito das pessoas, um carinho enquanto compositor, eu sempre sou lembrado, sou convidado para contribuir em algum projeto da gravadora ou de outros artistas parceiros. E assim a gente vai conciliando aí essas duas partes da carreira musical, né? O compositor e o artista. Porque é preciso virar essa chave. No começo foi difícil. Eu não queria tirar as armaduras do compositor para colocar as armaduras do artista. Mas agora eu acho que eu tenho me adaptado, sobretudo depois do Estrela da Casa, eu consegui vestir melhor essa roupa.
0: Como que você mantém uma identidade sua, principalmente compondo para diferentes estilos, gêneros musicais, né? E também qual que é a diferença entre o Breno que escreve para outro artista e o Breno que está escrevendo para um projeto seu mesmo?
2: Cara, eu gosto de cantar muita coisa romântica, né? E esse nosso gênero é muito do visceral ali, do que a pessoa vive ou do que a pessoa conhece que alguém viveu. Então eu busco gravar e cantar essas músicas nos meus projetos. É claro que, enquanto compositor, eu terminei criando uma visão comercial. E eu sempre tento colocar essa visão comercial na minha música. Tipo assim, poxa, eu acho que isso aqui combinaria com um artista de outro gênero, mas se eu mudar um pouquinho a melodia, isso aqui vira um MPB. Então eu tento fazer isso para que eu consiga não ficar nichado apenas nessa casinha aqui da MPB, mas que eu consiga atingir outros públicos, entendeu? Que já consomem naturalmente as músicas que eu escrevo. Então eu sempre penso, poxa, eu vou escrever algo aqui na mesma vibe do que a galera já consumiu, que eu escrevi e fez sucesso, para ver se a gente consegue atrair essa galera. Mas no final das contas, para mim, não há uma diferença do Breno compositor pro Breno compositor. É o mesmo Breno, só que assim, obviamente a gente respeita as situações. Existe a situação que você precisa escrever para determinada artista e a gente tem que escrever o que esse artista quer. E aí quando eu venho pro lado cantor, aí eu escrevo também o que eu quero muito cantar, o que eu quero muito transmitir para aquelas pessoas dentro da realidade que a minha música pede, entendeu? Dos meus arranjos musicais, das produções que os meus produtores fazem, entendeu?
0: Ouvimos a primeira parte da entrevista com o cantor e compositor Breno Casagrande. Vamos dar uma pausa e ouvir Sereia na voz dele.

0: Ouvimos Sereia, com Breno Casagrande, composição dele, Marcos Breno Rio de Jesus, Vitor Casagrande, Marquinho, Netinho Compositor e Pedrinho Zé. Vamos seguir com a segunda parte da entrevista que eu fiz na última sexta-feira com o cantor Breno Casagrande.
1: E Breno, você disse que o que te chamou, né, foi a MPB. Então eu queria perguntar como que você está enxergando esse momento dessa nova geração da MPB baiana, né, com a Raquel Reis, a Lued Luna. Como que você enxerga esse momento das músicas produzidas na Bahia?
2: Cara, eu enxergo com muita felicidade, com muita leveza, porque lá atrás, tipo 2018, 2019, quando eu tava compondo bastante ali e eu tive, assim, o convite de alguns empresários, né, não só da Bahia, mas de outros estados, São Paulo, de Goiânia, de Fortaleza também, para investirem na minha carreira, eles queriam que eu cantasse, sei lá, forró, sertanejo. E eu teimei em não fazer isso, em seguir o que estava dentro do meu coração. E eu fui visto como um doido, como, pô, cara, isso não dá mais, não funciona mais, ninguém consome isso. E aí, de repente, depois do período pandêmico ali, ou durante o período pandêmico, começam a surgir essas artistas com notoriedade. É claro que elas já tinham uma carreira muito antes disso, mas esse é o período que, pelo menos, eu as conheço. E aí a gente vê aqui a Lued Luna, a gente vê a Raquel. Tem a Melly também, Baiana System ganhando cada vez mais força, e vários outros artistas da Bahia, né? Não vou ficar citando aqui para não ser injusto e esquecer de alguém, mas isso me tranquilizou e falou: poxa, velho, esse caminho é um caminho bacana a seguir. A gente agora tem um projeto que, embora não seja da Bahia, mas foi gravado a última edição aqui, o Dominguinho, de João Gomes, JP e Mestrinho, que é um projeto que eu sou fascinado, sou muito fã do que eles estão fazendo. Foi gravado aqui no Pelourinho.

0: projeto que nasceu no meu coração para expor o ambiente, o meu ambiente de trabalho e o meu ambiente de lazer, o meu ambiente de paz, que é a minha casa. Eu realmente gravei o projeto na minha casa e é onde eu componho, é onde eu passo tempo com a minha família, com meu filho, com a minha esposa, com os meus pais, com meus amigos. E é o meu lugar preferido da vida. Eu acho que a nossa casa, ela quando é o nosso lar também é incrível. E aí eu quis transmitir esse ambiente, essa energia com a minha música, convidando pessoas especiais e colocando isso no mundo. Aí foi muito bacana, combinou que foi logo após o programa. O nome do programa era Estrela da Casa, aí foi na sala do caso e ficou aquela brincadeira assim, muito bacana. O meu nome é Breno Casagrande, então ficou tudo misturadinho, foi muito bacana. A gente acabou de lançar agora na sexta-feira passada a última parte desse EP do Na Sala do Casa. Aí no dia 30 a gente faz um evento para desfilar essas canções aqui para alguns convidados, para a galera da imprensa também. E já vai lançar um novo projeto que é o Nussom. É tipo a continuidade desse Na Sala do Casa. Agora a gente vai para a rua. E é isso, vamos seguir e fazer o que a gente ama, que é cantar e compor.
1: E Breno, eu quero perguntar agora do Estrela da Casa e que está apresenta o seu trabalho para um público diferente, um público maior, né? Quero saber como está sendo a recepção disso e que experiência você leva assim do reality.
0: Cara, foi muito incrível, Fernanda, participar do reality. Eu entrei no reality muito tímido, sabe? Um artista contido, retido, que gostava de me esconder ali na obscuridade da minha vergonha. Mas o programa, as pessoas que participam, né, os diretores, infelizmente eu não posso citar os nomes, é contrato, a gente não pode citar, mas eu queria citar, de tão maravilhosos que eles são, eles me desbloquearam. Eu consigo performar muito legal agora no palco, eu olho nos olhos das pessoas, eu me sinto à vontade no palco, eu não tenho mais aquele medo. Graças a Deus o frio na barriga continua, porque se a gente perde frio na barriga, não tem sentido o que a gente está fazendo. Mas eu amo esse frio na barriga, mas eu não tenho mais medo de subir ao palco, de cantar, de mostrar o que eu fui ali para mostrar, entendeu? O programa realmente teve um poder transformador na minha vida, de me tirar de um lugar de timidez e me colocar, de fato, no lugar do artista, né? De me apresentar, de mostrar minha arte, de não ter medo. E eu acho que o medo, a timidez, ela atrapalha de você vender a sua arte. Porque quando você não tem segurança no que você está fazendo, por mais que você tenha o talento, você não consegue transmitir o que de fato você foi ali para transmitir, né? Então o programa foi essencial para mim nesse sentido, além de me dar a oportunidade de conhecer pessoas maravilhosas da própria Globo e também os meninos que participaram ali do reality, as pessoas incríveis. E enquanto compositor, eu fiquei muito realizado em uma situação. E uma das coisas que aconteceram ali na casa, eu escrevi uma música que foi o tema do programa que eu sou muito fã, do Criança Esperança. Os 40 anos de Criança Esperança foi uma composição minha, que eu fiz lá dentro do programa. Isso foi emocionante, quando eu vi a minha música tocando ali na Globo, os artistas, os atores da Globo entrando e a minha música com a minha voz também cantando juntamente com as meninas. Foi assim, algo que não tem dinheiro no mundo que pague.
1: Então, Breno, antes de encerrar aqui a nossa entrevista, eu queria perguntar quais são os seus próximos passos agora da sua carreira, próximos lançamentos de singles, projetos, você já chegou a comentar um pouquinho, mas pode comentar de novo também.
0: Perfeito, Fê. A gente vai gravar um audiovisual, um ao vivão, no dia 30 de maio, de frente para o mar, num pier, um cartão postal da Bahia, que é a Barra, um lugar maravilhoso. Se você não conhece pessoalmente, com certeza você já viu uma foto. E lá nesse projeto, a gente vai ter uma participação surpresa que eu ainda não posso revelar, que é o combinado, nada de fazer aquele charmezinho na internet, nas mídias. A gente vai cantar essa música com essa participação, é um artista que eu sou muito fã aqui da Bahia, mas muito fã mesmo. Quem me conhece sabe que eu sou apaixonado. E, paralelo a esse programa, a gente grava também um EP com cinco ou seis faixas de canções do Toquinho. Eu fui convidado por uma empresa que tem o catálogo do Toquinho para cantar, interpretar as canções dele. E aí a gente quer fazer um projeto cultural com essas músicas do Toquinho. E o nosso terceiro projeto desse ano, tem um no som, um toque.

0: E o terceiro projeto, Fê, é o Casa Delas, que é um projeto que eu farei um repertório cantando só canções que mulheres escreveram ou que foram sucesso nas vozes de mulheres. E além do meu show, terá um show de alguma mulher, tipo a Lued Luna, a Raquel Reis, a Joyce Alande, porque é um jeito que eu acho que eu me sinto também responsável por isso, de lutar contra o feminicídio, de lutar contra a violência na mulher e de mostrar também. Embora eu não tenha, como dizem, o lugar de fala por eu ser homem, mas eu acho que é o dever de todo ser humano defender as pessoas que estão ali sofrendo qualquer tipo de injustiça, de agressão, de. Enfim, né? Então, esse projeto a gente está fazendo com muito cuidado, chamamos uma pessoa especial para escrever, para a gente fazer e levantar essa bandeira também, porque se machuca o outro, naturalmente também machuca a gente que tem empatia e tem amor no coração.
1: Muito
0: É isso.
1: legal, Breno. Muito
0: Que
1: irado.
0: massa, filho.
1: Desejo todo o sucesso do mundo para você e nos seus
0: Obrigado.
1: projetos agora. Então, essa foi a
0: Adeus.
1: entrevista com o cantor e compositor
0: Show de
1: Breno
0: bola.
1: Casagrande. Breno, só antes da gente encerrar, eu queria pedir para você divulgar suas redes sociais, onde a gente pode te encontrar nas redes sociais, onde a gente pode ouvir as suas músicas.
0: Gente, nas plataformas digitais, Breno Casagrande, você vai encontrar no YouTube, no Spotify ou em qualquer outra loja de música, Breno com dois N's, e no Instagram e nas demais redes sociais também, Breno com dois N's, CG. Aí encontra a gente lá e vamos trocar essa ideia, vai acompanhando a agenda, as músicas novas, os lançamentos. A gente acabou de lançar uma música com Gabriel Elias, um feat lindo, música Protetor de Anjo. Aí eu espero que vocês estejam lá para ouvir a gente bastante, assistir a gente no YouTube.
1: Esse foi o cantor Breno Casagrande. Na sequência do Chat MPB, vamos tocar mais uma música dele. No ar, Açaí no Pote.

0: Com Breno Casagrande, dele Daniel Caon, Vinícius Poeta e Chilton Fernandes, Açaí no Pote. A exposição A Invenção do Novo Mundo, Mapas da Coleção Santander, está em cartaz e reúne mais de 50 mapas produzidos entre os séculos XVI e XVIII, período conhecido como a Era de Ouro da Cartografia Ocidental. A mostra apresenta diferentes representações do Brasil feitas por europeus ao longo dos séculos, revelando não apenas mudanças geográficas, mas a forma como o território era imaginado naquele período. Dividida em módulos cronológicos, a exposição utiliza projeções, imagens em movimento e recursos interativos para aproximar o público da história da cartografia. Entre cartas náuticas, planisférios e mapas históricos, a mostra propõe uma reflexão sobre como ciência, arte e imaginação ajudaram a construir as primeiras visões sobre o chamado Novo Mundo. A exposição fica em cartaz até 26 de julho, de terça a domingo, das 9 da manhã às 8 da noite, no 24º andar do Farol Santander. Os ingressos custam R$ 45 a inteira e R$ 22,50 a meia entrada. Mais informações estão disponíveis no site farolsantander.com.br. Vamos ouvir Gonzaguinha.
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0: com Martinho da Vila, dele, Canta, Canta, Minha Gente. Antes, com Gonzaguinha, dele, O Que É, O Que É.
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0: Meio-dia e 37 minutos, no 77,9, você escuta Sandra Sá.

0: Com Beth Carvalho, Vou Festejar, de Jorge Aragão, Dida e Nelcy Dias. Antes, com Sandra Sá, Olhos Coloridos, de Macau.
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0: 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Rádio Cultura Brasil, meio-dia e 44 minutos, no momento 24 graus aqui na Água Branca.
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0: Agora o trânsito na cidade de São Paulo e nas estradas paulistas com Amanda Rocha.
2: No momento, temos 59 quilômetros de congestionamento na capital paulista. As piores regiões são a leste, com 15 quilômetros, e a sul, com 19 quilômetros de lentidão. Entre as principais estradas, a Rodovia dos Imigrantes e a Rodovia Anchieta estão com tráfego normal em ambos os sentidos.
0: Obrigada, Amanda.
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0: Estamos ao vivo com o Chat MPB. Quem canta agora é Zizi Posse.

0: Ouvimos com Guilherme Arantes, dele, Deixa Chover. Abrindo o bloco com Zizi Posse, Sim Foi Você, de Caetano Veloso.
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0: Em São Paulo, meio-dia e 53 minutos, estamos ao vivo apresentando o Chat MPB, o programa que mexe com a sua inteligência. Seguimos com o Seu Jorge.

0: Você ouviu com o Seu Jorge, Alma de Guerreiro, composição dele em parceria com Gabriel Moura, Pretinho da Serrinha e Leandro Fabi.
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0: Vamos às notícias com Isabela Vitiello. Boa tarde, Isabela.
2: Boa tarde, Fernanda. Boa tarde, ouvinte. Segundo anúncio feito pelo presidente dos Estados Unidos, Donald Trump, em sua rede social Truth Social, uma operação militar conjunta entre as forças especiais americanas e as forças armadas da Nigéria resultou na morte de Abu Bilal Aminuki, o segundo na linha de comando do Estado Islâmico. Trump disse que o líder terrorista usava o continente africano como base operacional oculta e que a eliminação de Aminuki enfraquece as operações globais do ISIS. A pesquisa Datafolha, divulgada nesse sábado, aponta como os brasileiros avaliam o governo do presidente Lula. 39% consideram ruim ou péssimo, 30% dizem ser ótimo ou bom, 29% classificam como regular, 1% não soube opinar. Essa é a primeira pesquisa eleitoral publicada depois da divulgação do áudio entre o senador e pré-candidato à presidência, Flávio Bolsonaro, e o banqueiro Daniel Vorcaro, dono do Banco Master. O partido Democracia Cristã oficializou na noite desse sábado o nome do ex-presidente do Supremo Tribunal Federal, ministro Joaquim Barbosa, como pré-candidato à presidência da República. A sigla tinha a intenção de lançar o ex-deputado Aldo Rebelo, mas mudou de ideia após o nome dele não conseguir bom desempenho nas pesquisas eleitorais até o momento. Mais notícias em uma hora.
0: Obrigada, Isabela. Agora um breve intervalo. O chat MPB volta já. 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
7: 1:01, esse é o Chat MPB, parceria da Rádio Cultura Brasil com a Universidade Presbiteriana Mackenzie. Programa de estudantes de jornalismo com supervisão de profissionais da Rádio Cultura. Mande sua sugestão musical e participe da programação. É só chamar no número 11973737229. Repetindo, 11973737229. Nessa segunda hora, você confere a reportagem sobre a exposição O Rastro Humano da Reciclagem, organizada pela Universidade Presbiteriana Mackenzie. Agora é hora de ouvir Lued Luna e Lineker aqui no Chat MPB, o programa que mexe com a sua inteligência.

0: com os originais do samba Enlouqueci, de Luiz Soberano, João Sali e Valdomiro Pereira dos Santos. Abrindo o bloco, Arém, de Lué de Luna, com ela e Lineker.
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0: O Brasil produz milhões de toneladas de lixo todos os anos, reciclando parcelas baixíssimas desse total. No Dia Mundial da Reciclagem, celebrado hoje, os números revelam um desafio urgente. O repórter Felipe Rodrigues foi conversar com os responsáveis pela exposição O Rastro Humano da Reciclagem, organizada pela Universidade Presbiteriana Mackenzie, que propõe justamente refletir sobre esse cenário e valorizar quem sustenta a cadeia da reciclagem no país.
2: O Brasil está entre os países que mais geram resíduos sólidos no mundo. Segundo a Associação Brasileira de Resíduos e Meio Ambiente, o país produz mais de 80 milhões de toneladas de lixo urbano por ano. Apesar desse volume expressivo, a reciclagem ainda avança em ritmo lento. Dados da Associação Brasileira de Empresas de Limpeza Pública e Resíduos Especiais apontam que menos de 5% dos resíduos sólidos urbanos são efetivamente reciclados no Brasil. Ou seja, a maior parte do que poderia retornar à cadeia produtiva acaba em aterros sanitários, lixões ou descartada de forma irregular. Na prática, isso significa desperdício de materiais como papel, vidro, plástico e metal, além da perda econômica e aumento da pressão ambiental. Reciclar reduz a extração de recursos naturais, economiza energia, diminui emissões de gases de efeito estufa e amplia oportunidades de trabalho. Mas o país ainda enfrenta entraves históricos: coleta seletiva limitada, pouca educação ambiental, baixa participação da população e falta de investimento público. Segundo o Instituto de Pesquisa Econômica Aplicada, centenas de milhares de brasileiros atuam nessa coleta e separação de materiais recicláveis, sendo responsáveis por grande parte do reaproveitamento feito no país. Em muitos casos, são esses trabalhadores que garantem o funcionamento real da reciclagem brasileira, mesmo enfrentando informalidade e condições precárias. Márcia Mainardes, coordenadora de sustentabilidade do Instituto Presbiteriano Mackenzie, é uma das responsáveis pela exposição fotográfica O Rastro Humano da Reciclagem. Ela fala sobre a escolha de valorizar as pessoas por trás deste trabalho.
3: Bom, o motivo do lado humano é que todo problema que temos com o nosso lixo, ele é oriundo do ser humano. Nós é que causamos o dano à natureza. Nós deixamos esse rastro. Porém, por vezes, nós não notamos os rastros que a gente deixa. Por isso que mostrar, através da fotografia, é uma forma de chamar a nossa atenção mesmo para essa triste realidade que nós vivemos e que nós causamos. Então, esse é o grande motivo.
2: A mostra se divide em quatro eixos: o consumo doméstico, a transformação da paisagem urbana pelos resíduos, o protagonismo dos trabalhadores da limpeza e a renovação industrial dos materiais recicláveis. Produzida por alunos do segundo semestre do curso de jornalismo, ela é resultado de uma parceria entre o Mackenzie Ambientalmente Responsável, o Centro de Comunicação e Letras e a Pró-Reitoria de Extensão. Com curadoria do professor Manuel Nascimento, a exposição utiliza a linguagem do fotojornalismo documental para mostrar aquilo que muitas vezes passa despercebido. Em vez de focar apenas no descarte ou nas lixeiras coloridas, os resultantes registraram mãos marcadas pelo trabalho, rostos de catadores e garis, pátios de triagem e materiais prestes a ganhar nova vida.
3: A ideia da exposição surgiu da necessidade de mostrarmos a realidade do dia a dia no nosso campus, né? No que diz respeito ao descarte correto dos resíduos. E nada melhor do que unir a arte da fotografia, que pode mostrar, né, através do olhar do fotógrafo, algo que a gente não nota no dia a dia quando a gente está passando, como, por exemplo, um coletor de resíduos, como está sendo descartado, um lixo no chão. Às vezes a gente passa e isso fica despercebido. Então, o fotógrafo pode mostrar isso para nós. E como dia 17 de maio é o Dia Mundial da Reciclagem, nós aproveitamos essa data para falar, através das fotos, sobre a importância da separação e o descarte correto dos resíduos.
2: No Dia Mundial da Reciclagem, os números mostram que o Brasil ainda precisa avançar muito A exposição lembra que reciclar não depende apenas de tecnologia ou coleta seletiva. Depende também de reconhecer quem torna esse processo possível todos os dias. A todos os que ouvem essa reportagem e vão à exposição, Márcia deixa um apelo.
3: Nós precisamos mudar os nossos hábitos. Um rastro que a gente tem que deixar é um outro rastro. Não é esse que a gente está deixando. E a mudança começa agora. Nós não temos mais tempo. O tempo que a gente tinha, ele está ficando cada vez mais curto.
2: Felipe Rodrigues para o Chat MPB.
0: Para lembrarmos de cuidar do planeta, ouça Shot Ecológico.

0: com Luiz Gonzaga, dele e Agnaldo Batista, Shot Ecológico.
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0: Estamos ao vivo com o Chat MPB, o programa que mexe com a sua inteligência. Com você, Urias.

0: Pela primeira vez na história, o Teatro Franco Zampari integra a programação oficial da Virada Cultural de São Paulo. O destaque do espaço será a Brasil Jazz Sinfônica, que sobe ao palco no domingo, 24 de maio, às 3 da tarde. Sob a regência do maestro Gustavo Petri, a orquestra propõe uma viagem musical pelos gêneros que definiram a sonoridade das Américas. O espetáculo América Sonora na Virada Cultural foi desenhado para explorar a conexão entre o jazz norte-americano, o samba brasileiro e o tango argentino. Com uma formação versátil que mistura cordas clássicas com instrumentos populares como bateria, guitarra e piano, a orquestra interpretará clássicos de compositores brasileiros. Carinhoso de Pixinguinha, Luísa de Tom Jobim, Meditango de Astor Piazzolla fazem parte do repertório. A inclusão da orquestra e do teatro na Virada Cultural Paulistana é celebrada como um passo importante para a democratização da música sinfônica. A presidente da Fundação Padre Anchieta, Maria Ângela de Jesus, comentou sobre a apresentação. Abre aspas. Abrir este espaço para um concerto gratuito é celebrar a diversidade artística e ampliar o acesso da população à cultura. Fecha aspas. O concerto acontece em 24 de maio, às 3 da tarde, no Teatro Franco Zampari, na Avenida Tiradentes, 451, próximo ao metrô Tiradentes. A entrada é franca e a reserva deve ser feita pela plataforma U-Ticket. A duração é de 75 minutos e a classificação é livre.
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0: É hora de ouvir aqui no Chat MPB o quadro Literárias com a professora do curso de Letras da Universidade Presbiteriana Mackenzie, Lígia Mena.
2: Olá, sejam bem-vindas e bem-vindos. Este é o Literárias e eu sou Lígia Mena. Assuntos difíceis, interditos e muitas vezes tabu em boa parte das culturas e comunidades. Falar de sexo com as crianças e adolescentes é um desses assuntos. Segundo a estudiosa chilena Sara Bertrand, em seu livro Patos e Lobos Marinhos, Conversa sobre Literatura e Juventude, da Solis Numa, de 2021, abre aspas. Tememos falar de sexo, como se o corpo físico fosse diferente do corpo social. As mudanças começam no corpo, em todos os corpos, e devemos preparar os jovens para elas. A literatura é conversa, e um livro é a possibilidade desse encontro. Não subestimar os jovens, então, é cuidar da própria vida, de suas divagações e de seus tropeços. Fecha aspas. Se a questão ainda implica nos perigos do abuso sexual de crianças, o tabu e o silenciamento se ampliam, o que pode acarretar muitos perigos, tanto para os pequenos como para os jovens. É preciso conversar com as crianças também, e como diz Bertrand, a literatura é conversa. Na literatura para crianças e jovens, chamamos esses temas de temas fraturantes, que apesar de delicados e espinhosos, são fundamentais para a formação integral do ser humano, desde a infância, e precisam estar nas rodas de discussões, tanto nas escolas como entre os familiares. Lembremos que dia 18 de maio é o Dia Nacional de Combate ao Abuso e à Exploração Sexual de Crianças e Adolescentes. Momento importante, mas não somente, para trazermos tais questões para a roda. Existem várias obras que podem ser lidas com as crianças que tratam da importância da preservação dos corpos, das diferenças entre abuso e afeto, alertando sobre perigos iminentes. Para os pequenos, indico o livro Não Me Toca Seu Boboca, de Adriana Talman, da editora Letria, com ilustrações de Thaís Linhares. Este livro trata do tema de forma lúdica e sensível. Essa narrativa é contada pela protagonista Ritoca, uma coelhinha que vive uma situação de assédio por um novo vizinho, alguém aparentemente gentil. Como em uma emboscada, a Ritoca e seus amigos vão para a casa do assediador, o tio Pipoca, quando a coelhinha cai em uma armadilha. Abre aspas. Mexeu na minha orelha para ver o brinco que eu tinha. Quis olhar na minha boca para ver se faltava dente. Foi pegando no meu pescoço, pedindo que eu não fizesse alvoroço. Mas, fechando aspas, Pitoca acaba se defendendo e grita em alto bom tom: "Não me toca, seu boboca!", alertando também os seus colegas que acabam fugindo. Este é um livro importante e de uma delicadeza pura, com ilustrações primorosas em harmonia ao texto verbal. Para o público jovem, indico a leitura do livro Minha Vida Não É Cor-de-Rosa, de Penélope Martins, editora do Brasil, com ilustrações de Mara de Oliveira. A obra é narrada em primeira pessoa pela jovem Olivia, uma adolescente de 14 anos, como o próprio título já antecipa, que relata seus percalços, desde os cotidianos, como o primeiro e tímido beijo, até os embates mais angustiantes e de tensão, como o assédio que sofreu quando ia, bem cedo, pegar o ônibus para a escola. Os jovens leitores e leitoras acompanham intimamente as angústias da protagonista, vítima de uma violência que não se concretizou fisicamente, mas que abalou muito. Inicialmente, ela silencia por vergonha, chora copiosamente, passa a ter pesadelos constantes e tudo apavora. Ou seja, ela sofre as duras consequências de uma violência que, infelizmente, está bem longe de ser ficção. Espero que as crianças e jovens do mundo real sejam protegidas e as que sofreram esses traumas possam um dia se libertar. Vamos ouvir agora Borboletas, de autoria e voz de Luciana Mello. Eu sou Lígia Mena, até o nosso próximo encontro no Literárias, aqui no Chat MPB.

Encerramos o Literárias de hoje com Luciana Mello, dela Borboletas. Você pode conferir novamente esse quadro com a professora Lígia Mena na edição da próxima sexta-feira, dia 22 de maio, do Chat MPB, a partir da 1 da tarde. O espetáculo Diana, a Princesa do Povo, estreia em São Paulo, no palco do Teatro Liberdade. Dirigida por Tadeu Aguiar e estrelada por Sara Sarres, a trama aborda a complexidade da mulher que revolucionou a coroa britânica. Ao lado dela estão Cláudio Lins, como Príncipe Charles, Simone Centurione interpretando a Rainha Elizabeth e Gisele Prats no papel de Camila Parker Bowles. Juntos, esses personagens conduzem os principais conflitos afetivos, institucionais e públicos que atravessam a trajetória da princesa e da família real britânica. O Teatro Liberdade fica na rua São Joaquim 129, no bairro da Liberdade. As sessões acontecem sexta às 8 da noite, sábado em dois horários, 4 da tarde e 8h30 da noite, e no domingo às 3 da tarde e 7h30 da noite. Os ingressos custam entre R$ 25 e R$ 340. Para mais informações, consulte o site Simpla. 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Quem canta agora é Maria Bethânia.

0: Cinema Olímpia com Caetano Veloso, dele. Antes com Maria Bethânia, As Canções que Você Fez Pra Mim, de Roberto e Erasmo Carlos.
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0: Em São Paulo, 1h46, estamos ao vivo com o Chat MPB, o programa que mexe com a sua inteligência. Fique com Roberto Menescal e Quarteto do Rio.

0: Ouvimos com o Quarteto do Rio e Roberto Menescal, dele e Ronaldo Boscoli, Rio.
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0: 1h49, 25 graus aqui na Água Branca. Estamos ao vivo com o Chat MPB e vamos ouvir Roberto Carlos.

0: de Lô e Márcio Borges, Um Girassol da Cor do Seu Cabelo, na voz de Lô Borges. Abrindo o bloco com Roberto Carlos, Debaixo dos Caracóis dos Seus Cabelos, de Roberto e Erasmo Carlos.
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0: Vamos às notícias com Vitória De Paula. Boa tarde, Vitória.
2: Boa tarde, Fernanda. Boa tarde, ouvinte. Hoje, um ataque de drones da Ucrânia contra regiões da Rússia, incluindo a capital Moscou, matou 4 pessoas na maior ofensiva aérea em mais de um ano. Na sexta-feira, o presidente ucraniano Volodymyr Zelensky já havia prometido retaliar os russos após um ataque que matou 24 pessoas. A ofensiva ocorre horas depois do fim de um cessar-fogo de 3 dias entre os dois países, sob a mediação dos Estados Unidos. O presidente Lula afirmou hoje, em entrevista ao jornal The Washington Post, que uma boa relação pessoal com Donald Trump, presidente dos Estados Unidos, pode evitar a imposição de novas tarifas ao Brasil, contribuir para atrair investimentos e garantir o respeito à democracia. Essa é a primeira entrevista que o líder brasileiro faz a um jornal após a reunião dele com Trump na Casa Branca, em 7 de maio. Hoje, o Curitiba venceu o Santos por 3-0 na Neoquímica Arena. Com o resultado, o Santos permanece com 18 pontos e próximo da zona de rebaixamento. Já o Curitiba alcança os 23 pontos na parte de cima da tabela. O jogo era considerado decisivo para Neymar, já que acontece um dia antes da convocação de jogadores para a Copa. Mais notícias em breve.
0: Obrigada, Vitória. Vamos para um rápido intervalo. O Chat MPB volta já. 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
4: 2 horas, estamos de volta com o Chat MPB. Nessa próxima hora, você confere uma reportagem sobre a recepção da obra de Paulo Coelho, mais dicas da nossa agenda cultural e muita música. No ar, Almir Sater.

0: Romaria, na voz do autor Renato Teixeira. Antes, com Almir Sater, dele e Renato Teixeira, tocando em frente.
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0: Na reportagem a seguir, eu analiso o lugar ocupado pela obra de Paulo Coelho, o escritor brasileiro mais lido no mundo, traduzido em dezenas de idiomas, mas que ainda divide opiniões no país. Entre a admiração do público e as reservas de parte da crítica, busquei entender as razões desse contraste com a pesquisadora Adriana Pin, autora da tese A Recepção da Obra de Paulo Coelho pela Crítica Literária e pelo Leitor. Paulo Coelho é um fenômeno literário global. Seus livros conquistaram leitores em diversas culturas e consolidaram a imagem dele como um escritor de alcance universal. Mas sua trajetória vai além dos recordes de vendas. Ao longo da vida, ele também se construiu como figura pública, passando da juventude rebelde e ligada à contracultura à consagração como autor que transforma experiências pessoais em narrativas capazes de dialogar com o mundo inteiro. Um dos episódios que marcou essa virada foi a peregrinação pelo Caminho de Santiago de Compostela, na Espanha. A experiência inspirou o Diário de um Mago e se tornou um símbolo tanto na biografia do autor quanto em sua literatura. Para Adriana Pin, professora de Língua Portuguesa e Literatura Brasileira do Instituto Federal do Espírito Santo, esse momento possui um peso simbólico no conjunto da vida, da obra e da carreira dele.
2: Eu vejo esse Caminho de Santiago sob dois prismas. Primeiro, que esse caminho que o próprio escritor trilha parece-me muito com o próprio caminho que o protagonista do alquimista trilha. Um segundo aspecto tem a ver com a própria trajetória do Paulo Coelho, com a sua biografia, até chegar à publicação das obras do Diário de um Mago, em 1987, e o Alquimista, em 1988. É importante ressaltar que ele alcança projeção no mercado editorial. As estratégias de marketing, né, utilizadas para divulgar as obras foram cruciais para o sucesso aí dessas duas obras, né, que é o que projeta mesmo Paulo no mundo literário.
0: O Alquimista foi publicado em 1988, traduzido para mais de 80 idiomas e com mais de 120 milhões de exemplares vendidos, segundo a editora HarperCollins. O livro, que acompanha a jornada do pastor Santiago em busca do seu tesouro pessoal, tornou-se um dos romances mais traduzidos do mundo por um autor vivo. Mas, apesar do sucesso internacional, Paulo Coelho ainda encontra resistências. No meio acadêmico, sua obra costuma ser vista com desconfiança e, em muitos casos, sequer é reconhecida como literatura. Esse conflito entre o olhar da crítica e a recepção do público foi um dos pontos centrais da pesquisa de Adriana.
2: Nós percebemos que a crítica literária é contextualizada no meio acadêmico. Ainda diz que obras como a de Paulo Coelho e de outros escritores não são consideradas obras literárias. E o meio acadêmico legitima algumas obras aí, né? Aquelas que devem ser lidas e as que não devem ser lidas com a sua voz hegemônica. Então, na minha pesquisa, eu procurei seguir, né, um caminho diferente e entender por que o Alquimista faz com que milhares de leitores de diferentes culturas, diferentes países, né, porque foi uma obra, uma das mais traduzidas aí. Então, a gente precisa considerar esse leitor não especializado e essa relação com a indústria cultural, porque isso não é raso, não é um fenômeno raso.
0: Essa dualidade fica ainda mais evidente quando se compara a recepção de Paulo no Brasil e no exterior. Fora do país, ele é celebrado como best-seller e tratado com respeito editorial. Dentro, continua sendo alvo de reservas e de disputas simbólicas sobre o que merece ou não ser lido.
2: Ah, você deve ler mais.

0: Machado de Assis esclarece esse aspecto. Ah, você não deve ler Paulo Coelho, porque em termos de linguagem, de estrutura narrativa, da própria construção da obra de arte literária, a obra do Paulo Coelho se localiza num patamar inferior. Para você entender, né, esse fenômeno aí de como a obra de Paulo Coelho, principalmente O Alquimista, é o efeito que essa obra vai causar no leitor, né? Que é muito diferente do que o meio acadêmico postula em relação ao efeito da indústria cultural.
1: No centro dessa discussão está a simplicidade narrativa, característica de sua escrita. É justamente ela que abre espaço para que leitores de diferentes origens se reconheçam nas histórias e se envolvam emocionalmente com elas.
0: São poucos que conseguem chegar até o coração do leitor, de tocar o coração do leitor, principalmente esse leitor que não é especializado, né? Então precisa ser um bom contador de histórias, e isso o Paulo sabe fazer com maestria. Ele conta muito bem, né? Você começa a ler um livro dele e ele vai te envolvendo com aquela linguagem simples, com aquele jeito todo especial de contar histórias, né? Como se a gente estivesse ouvindo o nosso avô. O Paulo Coelho tem esse jeito especial de contar a história.
1: Olhando para o futuro, permanece a pergunta: qual será o lugar de Paulo Coelho na cultura e na literatura brasileira? Seu impacto como fenômeno de leitura é inegável, mas a consagração crítica pode depender de um julgamento que só o tempo poderá oferecer.
0: Só o tempo. Assim, eu acredito que talvez possa fazer justiça em relação à obra de Paulo Coelho. Ele projetou e projeta o nosso país, né, para o mundo. Então, realmente um brasileiro excepcional aí. Ele traz essa possibilidade do caminho de Santiago para o brasileiro, do autoconhecimento, de esperança, de construção da nossa identidade, de poder perceber quem nós somos através desse caminho, né? Ele possibilita, ele faz com que o alquimista nos dê a sua mão e juntos a gente possa trilhar esse caminho aí, o caminho da construção da nossa cultura, da nossa identidade, da nossa literatura, de quem somos.
1: Entre a crítica e o público, Paulo Coelho continua ocupando um lugar único, questionado por uns, reverenciado por outros, mas sempre presente no debate literário. Talvez seja justamente nesse atrito que se construa, ao longo do tempo, o legado de um dos escritores mais lidos da história. Vamos tocar Os Números, composição de Paulo Coelho e Raul Seixas, na voz do Raulzito.
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0: De Paulo Coelho e Raul Seixas, na voz dele, Os Números.
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0: Em São Paulo, 2 horas e 19 minutos, estamos ao vivo apresentando o Chat MPB, o melhor da música brasileira, você ouve aqui. Agora, Gal Costa.

0: de Jorge Benjor, na interpretação do próprio autor, Domingas. Abrindo o bloco com Gal Costa, Eternamente, de Liliane, Sérgio Natureza e Tunai.
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0: Vamos às notícias com Amanda Rocha. Boa tarde, Amanda.
2: Boa tarde, Fernanda e ouvinte. A Organização Mundial da Saúde declarou neste sábado que um surto de ebola atinge a República Democrática do Congo e Uganda, causando uma emergência de saúde pública de preocupação internacional. No leste do Congo, 80 pessoas morreram, segundo o Ministério da Saúde. A OMS afirmou que o surto não atende aos critérios de emergência pandêmica. Na madrugada deste domingo, bombeiros militares resgataram o corpo do último homem que ficou sob os escombros após o desabamento de um prédio na região de Brotas, em Salvador, na tarde de ontem. Segundo o Corpo de Bombeiros, 3 das 6 pessoas que estavam no imóvel no momento do desabamento morreram. Uma família que morava no local foi resgatada com vida. A partir desta segunda-feira, o aplicativo do Bolsa Família vai receber novas funcionalidades. O beneficiário receberá notificações sobre pendências e poderá conferir informações detalhadas sobre o benefício. Não será necessário baixar um novo aplicativo. Segundo o Ministério do Desenvolvimento e Assistência Social, Família e Combate à Fome, as melhorias não vão substituir o atendimento no Centro de Referência da Assistência Social, o chamado CRAS.
0: Obrigada, Amanda. Vamos para um breve intervalo. O Chat MPB volta já. 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
5: 2 horas e 30 minutos, voltamos do intervalo com Kid Abelha.

0: Você ouviu com Rita Lee, Della e Roberto de Carvalho, Flagra, um pedido da ouvinte Kátia Browninger, da Vila Gumercindo. Antes, com Kid Abelha, Como Eu Quero, de Leone e Paula Toller.
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0: 2 horas e 38 minutos, o programa segue com Djavan.

Ouvimos com Tim Maia, dele, Azul da Cor do Mar. Abrindo o bloco com Djavan, dele, Oceano. Voltado aos amantes da culinária nacional e estrangeira, o evento Taste São Paulo Festival 2026 começa sua 10ª edição no Parque Vila Lobos, na próxima sexta, no dia 22 de maio. Os visitantes poderão conferir mais de 100 pratos de restaurantes renomados e chefes consagrados. Além da gastronomia, o festival tem atrações como aulas práticas gratuitas, palestras com chefes e sommeliers, degustações, expositores de produtos premiums, apresentações musicais e área kids. O festival acontece nos dias 22, 23, 24, 29, 30 e 31 de maio e de 4 a 7 de junho. O Parque Vila Lobos fica na Avenida Professor Fonseca Rodrigues, número 2001, Alto de Pinheiros. Os ingressos custam a partir de R$ 20,00 e podem ser adquiridos em eventim.com.br. Com você, Barão Vermelho.

0: com os Paralamas do Sucesso, Ska, de Herbert Viana. Antes, com Barão Vermelho, Pro Dia Nascer Feliz, de Cazuza e Frejá. Rádio Cultura Brasil, 2 horas e 55 minutos, no momento 24 graus aqui na Água Branca.
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0: Agora o trânsito na cidade de São Paulo e nas estradas paulistas com Isabela Vitiello.
2: No momento, o trânsito flui bem na capital paulista, com 95 quilômetros de congestionamento. Os maiores índices estão na região leste, com 33 quilômetros, e na sul, com 24 quilômetros de lentidão. Entre as principais estradas, a Rodovia dos Imigrantes, Anchieta e Padre Manuel da Nóbrega seguem com tráfego normal.
0: Obrigada, Isabela.
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0: E para encerrar o nosso programa, Elis Regina.

0: Encerramos o programa com Elis Regina, Madalena, de Ivan Lins e Ronaldo Monteiro. Chegamos ao fim do Chat MPB, parceria de conteúdo da Rádio Cultura Brasil com a Universidade Presbiteriana Mackenzie. Eu sou Fernanda Freire e comigo na produção estiveram Vitória De Paula e Isabela Vitiello, na mesa de som, Amanda Rocha, trabalhos técnicos e montagens de Doni Parucci, revisão de roteiro e coordenação acadêmica são da professora Patrícia Paixão, apoio técnico de Fabiano Souza e supervisão de Sofia Razel. Obrigada pela companhia nessas 3 horas. No próximo fim de semana, o apresentador João Malandrin será sua companhia aqui no Chat MPB. Você pode acompanhar o melhor da programação desse fim de semana na edição resumida do Chat MPB, sexta-feira, 22 de maio, a partir da 1 da tarde. Espero você lá.
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5: Olá, muito boa tarde para você ligado aqui na Rádio Cultura Brasil. Eu sou o Alexandre Ingrevalo e está começando o nosso Estúdio 77. Bem-vindos, fique com a gente.

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1: Baiana System, Mano Tchau, parceria do Mano Tchau com Roberto Barreto, Marcelo Seco e Russo Passapusso, sul-americano, e antes abrindo esse bloco aqui pela Rádio Cultura Brasil, Criolo, dele mesmo, Bogotá, registro ao vivo. Agora tem Erasmo Carlos e a banda Skank.

0: Sá, Rodrigues e Guarabira, parceria deles, Mestre Jonas, antes Erasmo Carlos e a banda Skank, música do Erasmo e de Roberto Carlos, a banda dos Contentes.
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Pitty e Della na sua estante, antes Gal Costa e Marília Mendonça, Cuidando de Longe, música de Marília Mendonça, Júnior Gomes, Juliano Tchula e Vinícius Poeta. Seguindo aqui pela cultura, agora tem a banda Patufo.

Los Hermanos, música de Rodrigo Amarante, Sentimental. Antes aqui pela Rádio Cultura Brasil, eu trouxe o grupo Patufu, música do John Lioa e da Fernanda Takai, Por Perto. Na sequência, Roberto Carlos.

0: Com o duo Ana Vitória, ouvimos Ai Amor, música de Ana Caetano. Antes, Tiago York, dele Léo Fressato, Coisa Linda. E eu abri esse bloco com Roberto Carlos, dele Erasmo Carlos, Além do Horizonte.
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Aqui na Rádio Cultura Brasil, ouvimos Chico Chico e Jorge do Peixe, música de João do Vale, Luiz Vanderlei, Coronel Antônio Bento. Antes, Caetano Veloso, dele mesmo, Sem Samba Não Dá. E eu abri esse bloco com o Chico César, relendo a parceria de Sá e Guarabira, Sobradinho.

0: Chico Buarque, Hamilton de Holanda ao Bandolim. Música de Chico Buarque, Vai Trabalhar Vagabundo. Vamos a um rápido intervalo. Estúdio 77 volta daqui a pouco.
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1: 16 horas.
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4: Eu sou o Alexandre Ingrevalo e esse é o Estúdio 77, de volta aqui pela Rádio Cultura Brasil. Fique com a gente.

Aqui na Rádio Cultura Brasil, ouvimos Lulu Santos, dele, Toda Forma de Amor. E abrindo esse bloco, Vanessa da Mata, parceria da Vanessa com Liminha, Ai, Ai, Ai. Seguindo com Zé Cabaleiro.

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0: Jorge Benjor, dele, Por Causa de Você, Menina, e Chove Chuva. Antes, Tim Maia, de Gilson Mendonça e Michel, o Descobridor dos Sete Mares. E eu abri esse bloco com Zé Cabaleiro, na música de Moraes Moreira, Pepeu Gomes e Fausto Nilo, Eu Também Quero Beijar.
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Pepeu Gomes, dele Tavinho Paz, Sexy Iemanjá, antes Otto, parceria dele com Pupilo, Catatau e Dengue, Janaína. Seguindo agora aqui pela Cultura com Maria Rita em música de Milton Nascimento.

0: Milton Nascimento, dele Ronaldo Bastos, Cravo e Canela. E eu abri esse bloco com música e letra de Milton Nascimento, na voz de Maria Rita, A Festa.
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1: Zélia Duncan, de Pepeu Gomes e Arnaldo Antunes, Alma. Antes, parceria do Arnaldo com Nando Reis, gravação do próprio Nando Reis com Os Infernais, Mantra. E eu abri esse bloco com Cássia Eller, música de Gilberto Gil, Queremos Saber.
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0: João Donato e Marcelo D2. Parceria deles, Balança. E assim encerramos o Estúdio 77 de hoje, a trilha sonora da sua tarde aqui na Rádio Cultura Brasil. Eu sou o Alexandre Ingrevalo e agradeço pela sua companhia. Até a próxima.
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9: 17 horas.
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0: E aí, Chico?
1: Ô, seu Teixeira.
0: Tudo bem, garoto?
1: Graças a Deus.
0: Como é que tá nosso programa hoje?
1: Muito amor, muita amizade.
0: Muita música.
1: Que emocionam a gente.
0: Sim, história sempre.
1: É, história pra gente conhecer melhor as músicas.
0: Quem são nossos convidados?
1: Lula Barbosa.
0: E Alzira E.
1: Eita.
0: Esse é o balaio. Eita, programa que eu gosto. Hoje nós estamos... Eu tô feliz, hein?
1: Eu
0: sei
1: também.
0: Que você tá feliz também. Porque hoje nós temos um santista, um torcedor do Santos aqui.
1: Graças a Deus.
0: Lula Barbosa.
2: Graças a Deus.
0: Graças a Deus. Um grande cantor, um grande amigo, um grande vizinho.
2: Bom, prazer estar aqui com vocês.
0: Que tem muita história para contar. E uma cantora que, pô, eu tenho assim... Fala você, vai.
1: Ah, eu lembro lá de casa, de pequenininho assim, vocês cantando juntos, né? Sons bonitos, uma voz brilhante, marcante, assim. Alzira aí.
0: Que já foi Alzira Espíndola.
3: É, eu era Alzira Espíndola e, putz, faz tempo, né, Renato?
0: Mas... Eu tava até lembrando com a Alzirinha agora. A gente tava em Cuiabá e eu tava num hotel. Nós fomos fazer um show e eu tava no hotel sozinho e, de repente, eu vi no quarto ao lado uma música ao vivo. Mas eu vi uma coisa assim que me enlouqueceu, que era uma canção que eu nunca tinha ouvido. Uma voz maravilhosa. E a música era Kikiô, com Alzira Espíndola, olha. Pedrinho Hortari no violão e Almir Sater na viola. Aí eu levantei, isso aí invadiu o quarto deles, entendeu? Foi assim que eu conheci o Almir Sater, conheci a Alzira. E depois
3: nossa,
0: é tudo história, né? Mas foi muito bom.
3: E a gente cantava como... Né? A gente cantava muito junto, era impressionante.
0: Depois fizemos muita coisa junto.
3: Fizemos muita coisa junto, foi uma delícia.
0: Tantos shows, eu, Alzira e Almir. Né? Alzira fez mais com o Almir, fez
3: hoje
0: muita coisa.
3: Hoje eu ia falar
0: Almir,
3: que é aquela criançada fazendo show para lá e para cá.
0: Era. Você viajou o Brasil todo com o Almir, né?
3: Foi. Viajei bastante. O Almir com aquela violinha e eu tocava aquele violão gigante. Parecia uma piada.
0: O violão era muito grande para Alzira.
3: E eu metade dele, assim.

0: chega para mim. Viva Cora!
1: E os festivais, cara? Pô, como, conta um pouco para mim, porque eu peguei pouco, né? Assim, eu participei de um festival pela internet, peguei 10º lugar. Não, não, não,
0: o Lula participava bastante.
2: Na minha adolescência, tinha muitos aqueles festivais estudantis, né? Eu me lembro que eu ganhei um em São Bernardo, São José dos Campos, isso na década de 70. Eu fazia cursinho e tinha lá, tinha o DA, onde a gente fugia das aulas que a gente não gostava, de química e física, e ficava fazendo som. Aí conheci lá o pessoal, o Nico Rezende, o próprio Ulisses Rocha, né? A gente
1: só está falando de música aí que tocou comigo. O Nico Rezende, que tem
2: era
1: até
2: um tempo
1: uma,
2: bom,
1: tem
2: né?
1: uma, quase que assim, o pai dele, o doutor Martins, que era um dentista, é muito amigo dos meus tios, essas coisas. Então, eu tinha uma relação assim, quase que familiar. Assim, o Nico era menorzinho. No dia que eu vi o Nico tocando, eu não acreditei. Entendeu? Eu falei, que fera, né?
2: Tocava violão demais.
1: E o Ulisses também foi outro parceiro querido, né?
2: Engraçado que música não era, eu não via como profissão, eu via como prazer, como lazer. Até que um dia alguém falou para mim, cara, por que você não vai cantar?
1: Não cobra.
2: Aí o Filó me arrastou para o Boca da Noite lá e conheci bastante gente. Mas os festivais me incentivavam porque o festival era uma experiência. É difícil você mostrar uma música nova. Você fica com aquela expectativa, o que as pessoas vão achar. Você se sente praticamente nu quando você vai mostrar uma música para alguém.

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4: Teve canções gravadas por grandes cantores também, né, Lula? Como é que foi esse encontro, assim, por exemplo, com Roberto Carlos?
5: Pois é, eu nunca...
4: Fábio Júnior.
5: Eu nunca fiz músicas pensando em alguém. Quando eu fiz, por exemplo, a música História de Amor, né, que o Roberto gravou, eu falei com o meu parceiro, falei, nossa, a música é a cara do Roberto. Ele falou, você acha? Eu falei, eu acho. Ah, tá, vamos mandar lá para a editora, para o endereço dele. Aí encontrei, o Roberto ficou com aquela música 2 anos. Um belo dia me liga lá e ele falou, você gravou essa música, alguém gravou? Eu falei, não. Você não quer vir gravar aqui no Rio a música? Fazer o violão para mim? Tudo bem.

dela é boa é no violão e voz. É ali. Já o Fábio, eu era recente contratado da CBS, que hoje é Sony, e o diretor da gravadora chegou para mim: você tem música para o Fábio Júnior? Eu falei: eu? Aí falou: ah, você grava essas fitas cassete aí, manda para a gente aí essas fitas. Eu gravei 3 e o Fábio gravou as 3. Desejos, delírios, é. Só querer, depois explico.

0: Eu quando a Alzira quando canta, entendeu? Ele tem um calor, tem uma coisa mágica, entendeu? Que as pessoas precisam se entregar, de sair pular para dentro, entendeu? E se deixar aquecer pela obra da Alzira, né?
1: Inclusive tem um documentário, né? Eu queria que você falasse um pouquinho desse documentário que eu assisti inteiro, me diverti demais.
0: Marina Tomé é sua amiga de infância, né?
1: Marina Tomé é uma grande cineasta aí que fez esse trabalho. Fala um pouquinho do documentário para a gente.
2: Então, ela começou essa ideia, ela estava, sei lá, com 20 anos, 19. Eu vou fazer um filme seu. E eu lembrava de você, Renato. Porque um dia você me falou, um dia eu estava num perrengue daqueles, e você fez uma observação assim. Toda estrela tem uma história a ser contada. Você lembra

0: Sim.
1: E a Marina foi a pessoa que falou: eu quero ver sua história, eu quero fazer o filme. Tudo bem, entendeu? Eu achava divertido ela falar que queria fazer um filme. Até que ela veio, depois de 10 anos, 12, ela falou: vamos fazer o filme. Aí começamos a inscrever e tal, né? Ela começou a montou o projeto. E aí fizemos, né? Em 2 anos ela vasculhou tudo, olha, ela descobriu tanta coisa. E a Marina fez esse trabalho lindíssimo, né?
0: Como que
1: Contando.
0: chama o documentário?
1: É aquilo que eu nunca perdi.
0: O foco.
1: É. E acabou tendo esse título que é um dos versos de uma música que eu quero até mostrar para vocês hoje,
0: Que
1: que é
0: música
1: uma
0: é?
1: parceria com Itamar Assunção, que chama Norte.

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0: A edição do Balaio está de volta. Hoje, Renato Teixeira e Chico Teixeira recebem Lula Barbosa e Alziraê, produção original da TV Cultura, exibida em 21 de abril de 2024.

0: Alzira, e você pega assim um compositor que ele trata da simplicidade, mas com muita profundidade, né, nos sentimentos, né? É seu Teixeira, né? Ele é um cara que se emociona,
1: Obrigado.
0: tal, né? E ele faz uma canção que chama Homem Não Chora, que foi gravada por você lindamente, é um disco, acho que é o primeiro
2: Foi,
0: disco
2: nossa, foi
0: que eu
2: no
0: acho
2: meu disco
0: lindo.
2: inicial, assim, de carreira, né? Em 86,
1: Produção do Almir, né? Eu
2: produção do Almir,
1: acompanhei toda a gravação.
2: composições de vocês, tinha de Guilherme
1: Capenga,
2: Rondon,
1: é.
2: com Capenga,
0: Ah,
2: Paulo Simões.
0: essa parceria, parceria,
1: É, eu
0: você,
1: Capenga e Almir.
0: Capenga e Almir, que é uma
2: É,
0: das.
2: tem
0: Essa
2: Ave
0: música eu vou
2: Marinha.
0: pegar para
2: Ave
0: mim,
2: Marinha.
0: Ave Marinha, ainda vou
2: E o Homem
0: gravar.
2: Não Chora, você sabe que foi o hit, né, daquele disco.
1: É, foi
2: Todo mundo
1: mesmo.
2: amava essa música, chorava. Eu lembro que Lula e Lucina, a dupla,
1: Queridas.
2: elas amavam esse disco, elas choravam com O Homem
1: Eu
2: Não
1: tenho
2: Chora.
1: esse disco e ainda escuto de vez em quando, gosto muito também. A sua gravação de Homem Não Chora foi
2: A
1: bonita.
2: gente não tem, né, no Spotify, no, na plataforma digital de streams, não
0: Mas hoje o
2: tem.
0: Brasil vai poder ver e ouvir.

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0: Mas você está falando de emoção, acho que a primeira música que eu minha gravada foi Tempo de Fé. E o Gessé gravou essa música. Eu gravei depois de alguns anos. E é a música que mais tem história por trás dela, de pessoas, de formandos. Ah, aquela música fez parte da minha vida e tal. É legal você...
1: Isso é uma delícia.
0: Né?
1: A música pode mudar a vida de uma
0: pessoa. Né? E é uma música que eu me emociono com ela até hoje. E eu era tão menino que eu fiz essa música vendo a história da minha família, dos meus tios, que eram todo mundo muito alegre, cantando, tocando violão, flauta, bandolim. Aí depois cada um foi seguindo sua vida, casou, não sei o quê. Nunca levaram... E a música sumiu de casa. E eu, nos versos eu falo que o tempo passou tão depressa que os moços e os versos ficaram para trás. Do outro lado do muro dos sonhos. E sabem que o tempo não volta jamais.

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8: 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Hoje, Renato Teixeira e Chico Teixeira recebem Lula Barbosa e Alziraê, produção original da TV Cultura, exibida em 21 de abril de 2024.

0: Bom, esse balaio é muito gratificante receber vocês aqui. A ideia do balaio é essa, misturar tudo, trazer músicas que emocionam a gente. Então, ter vocês dois aqui hoje é muito importante para, particularmente, assim, eu estou
1: Obrigado,
0: vibrando,
1: tio.
0: porque eu adoro o trabalho de vocês.
1: Pô,
0: Alzira, eu sou
1: uma honra.
0: apaixonado na sua obra, acho de uma
1: Obrigado.
0: grandiosidade, assim, e é de presente aí para o Brasil, né, seu Teixeira?
2: Sim. E para o Brasil de agora, para o Brasil de amanhã, para o Brasil daqui a 100, daqui a 200 anos, é importante eles saberem que nós existimos. E a televisão está aqui para registrar essas coisas.
0: Esse é o
1: Isso é
0: balaio, a
1: verdade,
0: casa de vocês.
1: né?
0: Obrigado, viu?

Encerramos assim a transmissão deste balaio que recebeu no palco do Teatro Franco Zampari os cantores e compositores Lula Barbosa e Alzirae. A apresentação foi de Renato Teixeira e Chico Teixeira, edição original da TV Cultura do dia 21 de abril de 2024. Outras informações deste balaio estão no site da Rádio Cultura Brasil. Acesse cultura.uol.com.br/radio/programas. A reapresentação do balaio acontece na segunda-feira, às 10 da noite.

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2: 18 horas.
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4: Olá, tá começando mais um Reserva Musical aqui na sua Rádio Cultura Brasil. Seguimos juntos, eu, você, a nossa música popular brasileira, resgatando sempre grandes sucessos da nossa MPB. Como esse aqui, de 1995, do álbum Eu e Memê, Memê e Eu, do Lulu Santos, com o qual a gente abre o programa de hoje. Você ouve agora Sereia.

Herbert Viana na Cultura Brasil, dele Paula Toller, A Palavra Certa. Antes teve Lulu Santos, dele com Nelson Motta, Sereia. Vamos viajar agora para 1976, com o Belchior. A composição é do Belchior, mas quem canta é a Vanique Belchior, a filha dele. Apenas um rapaz latino-americano.

Toquinho e Paulinho da Viola aqui no Reserva, do Toquinho com Vinícius de Moraes, Tarde em Itapuã. Antes teve o Belchior, Medo de Avião, música dele, e também do Belchior, mas na voz da Vanique Belchior, teve Apenas um Rapaz Latino-Americano. Seguimos com Daniela Mercury e João Bosco.

Música de 1981 do álbum Almanac do Chico Buarque. Interpretação dele, Meu Guri, cantou ao vivo. Antes teve do Gonzaguinha, com ele, O Que É O Que É. E abriu o bloco no Tabuleiro da Baiana, música de Ari Barroso, aqui cantada pela Daniela Mercury com João Bosco. Tem canções que simplesmente tocam, né? E outras que aquecem, que abraçam a gente através da música. Lançada em 1989, Oceano se tornou um dos maiores clássicos da música brasileira e até hoje emociona gerações com a poesia, com a sensibilidade. Uma curiosidade interessante é que o Djavan já contou que a música surgiu quase que inteira de uma vez só, como se melodia e letra tivessem aparecido prontinhas. Talvez por isso ela tenha essa atmosfera tão envolvente e natural, né? Capaz de transportar o ouvinte logo nos primeiros acordes. Com versos marcantes e uma interpretação inesquecível, Oceano virou trilha sonora de muitos romances e momentos especiais ao longo das décadas. Então, diminua o ritmo, aumenta o volume, deixa a emoção tomar conta, porque agora você vai ouvir numa versão com o Tim Maia, Oceano.

Javan na Cultura Brasil, dele Samurai. Antes, Tim Maia cantou também do Javan, Oceano. Tem Maria Bethânia chegando por aqui no Reserva.

Lenine, composição dele, Aquilo que dá no coração. Antes teve Brincar de Viver, música do Guilherme Arantes em parceria com John Lucien e cantada pela Maria Bethânia. Para encerrar o programa, mais dois grandes sucessos, o primeiro deles na voz de Lô Borges, Paisagem da Janela.

0: Milton Nascimento e Tiago York fechando nosso Reserva de hoje. Interpretação deles para uma composição também deles, de 2017, Mais Bonito Não Há. Antes, Lô Borges, dele com Fernando Brant, Paisagem da Janela. E com essas a gente conclui mais um Reserva Musical, com os trabalhos de edição do Carlos Lima, apoio de produção da Giovana Chaves. E a você que esteve conosco, meu muito obrigado, paz e bem, forte abraço e até mais.
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4: 19 horas.
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8: Olá, boa noite. Começando o Caixa Acústica aqui pela Rádio Cultura Brasil, que você acompanha em FM 77,9 AM 1200. Estamos também na TV aberta digital, lá no canal 2.5, no app Cultura Play e no site culturabrasil.com.br. Eu sou Alexandre Ingrevalo, a produção é de Bruno Lombizani e os trabalhos técnicos de Altair Borges e Toninho Silva. Bem-vindos! A gente abre a edição de hoje do Caixa Acústica com Moto Perpétuo.

Aqui no Caixa Acústica, pela Rádio Cultura Brasil, os Paralamas do Sucesso na composição de Herbert Viana, Seguindo as Estrelas. E antes, Moto Perpétuo, música do Guilherme Arantes, Mal o Sol. Seguindo com Belchior e Nuno Mindeles.

Com Cidade Dormitório, ouvimos música de Yves Deluc. Agora meu coração é um lixeiro azul vazio escroto. Também nesse bloco, Belchior e Nuno Mendeles, de João Mourão. Lamento do Marginal, bem sucedido. O Caixa Acústica, aqui pela Cultura, segue com Calouve.

Bufo Borealis, tema de Bufo, Ponkan e antes Mutantes, tema dos integrantes do grupo O Relógio. O Caixa Acústica continua agora aqui pela Rádio Cultura Brasil com Sérgio Sampaio. Depois tem Raul Seixas.

Aqui no Caixa Acústica, pela Rádio Cultura Brasil, ouvimos Raul Seixas, dele Sérgio Sampaio, Quero Ir. Antes, abrindo esse bloco, o próprio Sérgio Sampaio, dele mesmo, Viajei de Trem. Seguindo agora com o Mundo Livre S.A.

Nação Zumbi em Defeito Perfeito, composição deles, Jorge do Peixe, Dengue, Lúcio Maia e Pupilo. Também nesse bloco aqui do Caixa Acústica, ouvimos Mundo Livre S.A., composição de Fred 04, Cidade Estuário. Na sequência, tem Nem Mato Grosso e Titãs.

0: Obrigado, Bárbara.
1: Obrigada, Edgar.
2: Edgar Escandurra e Bárbara Eugênia juntos, música do Escandurra e Tassiana Barros, Culto de Amor. Antes, aqui no Caixa Acústica, ouvimos outro encontro, o de Ney Matogrosso e Titãs, todos juntos em Apocalipse Só, música de Sérgio Brito e Tony Belotto. Encerrando assim o Caixa Acústica de hoje aqui pela Cultura. A apresentação foi minha, eu sou Alexandre Ingrevalo. Produção, Bruno Lombizani, trabalhos técnicos, Toninho Silva e Altair Borges. A gente agradece a sua audiência. Voltamos a nos encontrar na semana que vem. Até lá.
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2: 20 horas.
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5: Olá, começa agora a seleção musical de Inês Medalha, com trabalhos técnicos de Toninho Silva e a apresentação de Fernando Uzeda, começando com João Bosco.

0: Você ouviu Efêmera, de Gustavo Ruiz e Tulipa Ruiz, com a própria Tulipa, e Mistério do Planeta, de Moraes Moreira e Galvão, com Luiz Melodia.
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Aqui na Cultura Brasil, O Sol Nascerá, de Cartola e Alto Medeiros, com Tereza Cristina. Antes ouvimos Fingimento, de Evandro Camperon, com Evandro Camperon. Seguindo com Marisa Monte.

Essa Menina, de Alemuniz e Celso Borges, com Criolina. Lenda das Sereias, Rainhas do Mar, de Arlindo Veloso, de Noel e Vicente Matos, com Marisa Monte.

Você ouviu Cananeia, Iguape e Ilha Comprida, de Emicida e Nave com Emicida. Antes, Casa no Campo, de Zé Rodrigues e Tavito com Elis Regina. Agora, Belô Veloso.

0: La Bella Luna, de Herbert Viana, com os Paralamas do Sucesso. Antes, Send Me Some Loving, de John Mrazkalko e Léo Price, em versão de Gilberto Gil com Belo Veloso.
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0: Ouvimos Sem Compromisso e Obsessão, de Nelson Trigueiro, Geraldo Pereira, Milton de Oliveira e Mirabeau, com Orquestra Imperial. Antes, Meu Guarda-Chuva, de Jorge Benjor, com Funk como Legusta e Paula Lima no vocal.
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4: 21 horas.
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7: Rádio Cultura Brasil, de volta com nossa seleção musical. Jorge Maravilha, de Chico Buarque, com Gruveria e Martinália.